0: eu falaria mais ou menos assim.
1: Ei, boa noite. Antes de te bloquear, eu só vim te dizer que a partir de hoje pode tocar o terror, fazer o que quiser fazer. A boca é sua, curte sua farra. Sinto mais nada.
0: Não, apaga.

0: no nosso Misturadão, na quarta-feira mais feliz do rádio. Música boa pra você curtir e agora tá na hora de mais uma edição do Mundo Pop. Você antenado com as notícias da música.
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1: 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Quarta-feira, meio de semana, hoje é dia 3.

0: recorde histórico de reproduções do artista nos Estados Unidos. O sucesso foi tão gigante que superou até os picos que ele costumava ter todo ano no Halloween com o hit Thriller. E a febre não parou só na carreira solo. Os grupos que Michael Jackson tinha com os irmãos, como o Jackson 5, também viram seus números decolarem. É a prova de que o cinema tem o poder de apresentar os grandes clássicos para uma nova geração e fazer todo mundo dar o play ao mesmo tempo.
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0: Gilzinho aqui na programação Show, gente, é o nosso misturadão com você. Ainda teve o som de Danilo e Davi e abrimos a edição de hoje com o Michel Teló, o projeto bem sertanejinho do Teló, cantando aí a música do Cazuza Exagerado e Toda Forma de Amor, né? Do Lulu Santos. É, a música boa? É, tô aqui de montão pra você. Já já tem a Simone Mendes.
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0: final da música anuncia a chegada de um breve intervalo. Faremos um intervalo agora, continue conosco. 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
6: 10h49.
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0: Chegamos ao término de mais uma edição do Cidade em Love. E cada momento vivenciado aqui fica gravado nas memórias de quem participou. Todos os sons, cada letra e silêncios compartilhados formaram recordações indeléveis para quem presenciou. Ainda guiados pelo romantismo, mesmo que a última canção tenha tocado. É que os sentimentos verdadeiros nunca se despedem. Eu sou Gil Garcia e agradeço por sua companhia, pela sintonia de emoções que compartilhamos neste encontro especial. Nos veremos novamente no próximo Cidade em Love para mais experiências emocionantes. Um forte abraço.
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0: Meia-noite e quatro.
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0: 1h49.
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0: 12:31.
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0: Alô, gente, bom dia, bom dia. Tem alguém ligado aí? Então, avisa a todos que cheguei, hein? Cheguei com Canta Brasil. Manhã, super manhã de quinta-feira, dia 14 de maio de 2026. Muito bom dia pra você, bom dia, minhas amigas, bom dia, meus amigos. Bom dia para você, ligado na 99 FM, mais uma manhã, bom dia, estamos chegando e a partir de agora, até às 7, Sivaldo Miranda comando Canta Brasil, para tocar a melhor música sertaneja, música de qualidade para toda a família ouvir. Aqui você sabe, é sempre com a sua participação, pelo zap 99 é 3031-0099. 3031-0099 é o zap 99. Muito bom dia para todos, bom dia para você, você que tá em casa, no trabalho, onde quer que esteja, fazendo o que você quiser, com quem você quiser. Bom dia!
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0: Já tá no Canta Brasil desta quinta. E você tá ligado? Tamo juntos, hein? São 5 horas e 2 minutos na 99 FM, a Rádio Mais.
4: Oi, Sivaldo. Bom dia.
0: Bom dia, meninas e meninos. Bom dia, gente boa.

0: Vitor e Léo, no Canta Brasil, com participação de Milionário José Rico, Estrada Vermelha. Começamos assim o Canta Brasil de hoje. Eita, gente, estamos na quinta-feira. Estamos na quinta-feira, né? E você, como é que tá? Tudo bem? Partida aí já pro final de semana, né? Como foi a noite? Dormiu direitinho? Dormiu bem? Estamos juntos, né? Graças a Deus. Esperando sempre que você esteja bem, que o nosso Deus Pai Todo-Poderoso, Criador do céu e da terra, esteja presente aí na vida de cada um, tá bom? Chega pra cá, seja bem-vindo à nossa programação. É sempre motivo de alegria ter você com a gente, tá bom? E esperando sempre que a gente possa retribuir da melhor maneira possível, transmitindo a você a mensagem positiva, através da boa música sertaneja, através até do nosso bate-papo descontraído aqui, né, gente? Bom dia para todos. 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Quem tá comigo nesta manhã, já tem alguém acordado? Já tem alguém acordado aqui? Nem áudio não. Olá, Sivaldo, bom dia, tudo bem? Carlos Tratorista, São José de Alcobaça. Se possível, dedicar o programa de hoje para mim, que graças a Deus estou ficando mais experiente. Toca aí, Leandro e Leonardo, copo de vinho. Obrigado, meu amigo. Tenha um ótimo dia, abençoado por Deus para todos nós. E parabéns para mim. A comemoração é no domingo. Se Deus quiser, você está convidado. Oh, oh, oh! Tem churrasco! A comemoração é domingo, né? Ah, que bom, rapaz. Parabéns, Carlos Tratorista. Forte abraço, muito obrigado aí pela companhia, que Deus o abençoe, que Deus conceda muitas bênçãos para você, tá bom? É isso que nós desejamos, beleza? Um abraço, meu irmão, comemore, um brinde à vida aí, certinho? 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Quem tá comigo nesta manhã, solta a voz. No Canta Brasil, bom dia.
1: Bom dia, Sivaldo. Bom dia a todos os ouvintes do programa Canta Brasil. Aqui é João do Brega.
0: Fala, João do Brega.
1: Uma música de Sérgio Reis, Panela Velha, oferecer para toda a galera que está sintonizada nesse programa Canta Brasil nessa madrugada, a galera da Grovelha, a galera do Curumbau, Veleiro, das Aldeias, Guarani. E um bom dia para você, meu jovem, um bom trabalho.
0: Obrigado, um abraço, bom dia, vamos nós. Gente, são 5 e 9 do Canta Brasil.

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0: Miranda. É, aqui é. Aqui é Sivaldo Miranda. Já tô acordado. Ou então falava assim: o radialista já tá acordado, viu? Radialista já tá acordado, tá? A radialista apresentador de programa sertanejo, que os demais estão roncando, né? Tá bom? Então, por exemplo, você é padeiro, né? Bom dia, Sivaldo Miranda. Aqui é fulano de tal. É, gostei de ouvir a música tal, tal, tal. Padeiro já tá acordado, hein? Tá bom? Faz assim. Tá bom? Tá bem? Estudante faz assim. Tá bom? Quem tá comigo nesta manhã? Quem tá comigo nesta manhã, super manhã de quinta-feira? Tem gente soltando a voz? Então solta a voz. Bom dia.
1: Bom dia, Sivaldo.
0: Bom dia.
1: Sou Maria do Carmo, Teixeira de Preto.
0: Ô, oh, tá.
1: Gostaria
0: Fala
1: de
0: pra nós.
1: Beco sem saída, com trio parada dura.
0: Obrigado, bom dia, bom dia. Beco sem saída, com trio parada dura. Vamos ver se tem. Beco sem saída, é um beco sem saída. Doutor Stephanie Marques, bom dia. Abri aqui o Instagram. A primeira pessoa que apareceu aqui foi a doutora Stephanie. Doutora Stephanie é quem tá cuidando do sorriso de Sivaldo Miranda, tá? É quem tá cuidando do sorriso de Sivaldo Miranda. Doutora Stephanie Marques. Ela atende lá na Centermed. 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Vamos lá, gente, bom dia, bom dia, bom dia, vamos nós aqui, quem tá comigo nesta manhã, quem mais está comigo nesta manhã, solta a voz, bom dia.
2: Bom dia, Sivaldo, bom dia, quem fala aqui é Amaral. Sivaldo, quero ouvir uma música, Resto de Comida, só que não me passou pela memória agora quem canta, mas vê se você acha ela aí, se não achar, toca uma de Sérgio Reis, fica a sua escolha.
0: Toquei Sérgio Reis há pouco instante.
2: Obrigado, nego, um bom dia.
0: Mas
2: pra
0: você. Eu vou tentar descobrir essa, como é que é? Essa, Resto de Comida, né, que ele falou, é isso? Vou tentar descobrir aqui, tá bom? Valeu, obrigado, bom dia, meu caro Amaral, bom dia, são 5h25 do Canta Brasil, toca a música, vou atender mais um aqui, que de repente, se não encontrar dele, a gente dá um jeito aqui, vamos lá, solta a voz do Canta Brasil.
3: Bom dia, Sivaldinho.
0: Ô, oh, rapaz, quem apareceu? É padeiro, é padeiro.
3: Sivaldinho, como quando
0: é padeiro.
3: Léo Magalhães, mês de abril aí.
0: É.
3: Pra você, Urubim, Palmaribe.
0: Calmaribe,
3: Nova Esperança Cives.
0: Agradeço
3: o programa aqui, o pessoal do Cumuru, lá do. A galera Guaratiba. Viu, Sivaldinho?
0: Certo.
3: É uma galera, primeira vez, saca. Tchau, obrigado.
0: Aquele abraço, ué. Ai, ai. Vamos nós aqui. Bom dia. Ô, Maria, vou tocar essa aqui, viu? Um abraço, bom dia. Vamos nós, Canta Brasil.

0: encontrei a música, viu, meu caro Amaral? Encontrei a música, né? Espero que seja essa aí. Tá bom? Valeu, um abraço. Bom dia, bom dia, bom dia. Vanessa, bom dia, Vanessa, bom dia. Vanessa me perguntou aqui, você já viu como está o tempo, Sivaldo? Falei. Aí eu falei, como não tinha observado ainda, né? Observei assim na hora de sair de casa. Mas aí eu dei uma olhadinha aqui, gente, tá uma neblina fortíssima aqui em Itamaraju. Muita, mas muita neblina mesmo, tá? Então muito cuidado, viu, gente? Muito cuidado, tá saindo de casa aí, mas muito cuidado mesmo, tá? Uma neblina muito forte, mas muito forte, ok? Tem cuidado, certinho? Muito cuidado aí. Bom, vamos nós aqui, deixa eu passar uma utilidade pública. Tá precisando trabalhar, gente? Ó, geração de emprego aqui, ó, oportunidade, geração não, oportunidade de emprego. A empresa Caolim Monte Pascoal está contratando funcionários do sexo masculino para o cargo de auxiliar de serviços gerais. Benefícios: salário R$1.621, ajuda de custo R$100, cesta básica, vale transporte. Os interessados fazer contato pelos telefones 73 99974 1043. Falar com Alexandre 99974 1043. Falar com Alexandre, ou então 99974 2750. Falar com Luiz 99974 2750. Falar com Luiz. Oportunidade de emprego aí, viu, gente? Trabalho, tá? Vamos lá. Vou adiantar aqui, vou atender mais um aqui, né? Bom dia, Sivaldo, aqui é Rose, do 4045. Quero ouvir uma música com Ana Castelo. Vai pra minha filha Rafaela, meu marido Marcos, meus pais, irmãos, sobrinhos, cunhados, todos que estão ligados na 99. Valeu, obrigado, Rose. Bom dia, 4045, tá comigo nesta manhã também ouvindo o Canta Brasil. Os vaqueiros já estão acordados, gente? O vaqueiro aqui que tá acordado é Oswaldo. Só meu amigo Oswaldo, que já deu o ar da graça aqui no programa. Bom dia, bom dia. Quem mais? Ah, quem tá acordado? Quem tá acordado é Padeiro, o Chirizivos é Padeiro, já tá acordado, bom dia, tá, já tá acordado. É, quem mais tá acordado? Só esses? Dona de casa, quem é a dona de casa que tá acordada aí? É, acordada, minha amiga Maria do Carmo tá acordada, a Rose, a do 45 tá acordada. É, e assim vai, né? Bom dia, guarda noturno, vai dormir agora, viu? Passa a força. Vamos nós.
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0: Aqui a gente fala como está o tempo no momento, né? Então vamos lá. A previsão assim para o dia é mais tarde com o Carlos Brito. Vamos nessa então, né? Itamaraju registrando nesta manhã. Ventos a 4 km por hora, são ventos fracos. A umidade relativa do ar está em 95%. Visibilidade aí que tá, a gente está chamando a atenção, gente, quase nada, né? A visibilidade é muito, mas muito comprometida, muita neblina aqui em Itamaraju. É, e por isso que a gente já está pedindo sempre um cuidado redobrado aí, tá? Bom, manhã de céu assim limpo, né? Com pouquíssimas nuvens. Temperatura em Itamaraju é de 21 graus. Vamos à vereda? Vamos lá, na sequência aqui, vereda. Vereda registra ventos a 3 km por hora, a umidade relativa do ar está em 96%, visibilidade também muito comprometida em vereda. Manhã de céu maioritariamente nublado, temperatura 20 graus em vereda. Jucuruçu. Jucuruçu registra nesta manhã ventos a 2 km por hora, praticamente não tem vento. A umidade relativa do ar está em 99%. Visibilidade também comprometida na região de Jucuruçu. Manhã de céu maioritariamente nublado, temperatura 21 graus em Jucuruçu. Vamos a Itabela. Itabela registra ventos a 4 km por hora. A umidade relativa do ar está em 96%. Visibilidade, muitos pontos comprometidos na região de Itabela. Tempo maioritariamente claro, temperatura 22 graus. Céu maioritariamente claro, né? Temperatura 22 graus em Itabela. Prado. Vamos saber como está Prado nesta manhã. Ventos a 4 km por hora. A umidade relativa no ar está em 93%. Visibilidade. Também tem alguns pontos comprometidos aí na região de Prado. Manhã de céu limpo, temperatura 22 graus em Pradinho de Açúcar. Vamos ver o tempo em Teixeira de Freitas, com ventos a 3 km por hora, a umidade relativa no ar está em 96%, visibilidade também muito comprometida na região de Teixeira de Freitas. Tempo é céu maioritariamente nublado, temperatura 21 graus em Teixeira de Freitas.
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0: Dia desses eu perguntei aqui. E aí, Felipe? O menino já acordou umas duas vezes na noite aí pra te fazer barulho? Pra fazer barulho? Ele respondeu, rapaz, esse menino tá trocando o dia pela noite. Aí agora eu recebi aqui a mensagem, ó, bom dia. Na hora que eu tava mandando aqueles alôs, né, pra ver quem tava acordado. Aí, bom dia, a mãe já está acordada também, a criança dorme pouco. Ana Paula aqui, Sivaldo, esposa de Felipe Bronzó, e ela confirmando, né? O menininho faz um barulho, o menino acorda de madrugada, é. Ô menino, vai dormir, menino. Ai, ai, bom dia, Paula, bom dia, que Deus abençoe vocês. Bom dia pra você, bom dia pro Felipe, bom dia pro garoto aí. Ei, garoto, menino. Ai, ai, vamos lá, gente, vamos saber quem mais está comigo nesta manhã, quem está soltando a voz do Canta Brasil. Bom dia.
22: Bom dia, Sivaldo Miranda. Bom dia. Está ficando na Brava, porra. Manda um bom pra nós aí com o Gaúcho da Fronteira, com a participação de Leonardo, Deus Mariano, oferecendo meu amigo Bernardão lá no Comunidade do Papagaio, meu amigo Pedro no Ribeiro Grande, meu amigo Preché, conhecido como Manuel Gomes, meu amigo Santo, lá no Apaga Fogo Alemão, meu amigo Orlando, meu amigo Jacó lá de São José. E todos que estiver ouvindo a programação 99, bom dia, um abraço.
0: Obrigado, bom dia, abraço, obrigado aí pela companhia, bom dia, quem mais está comigo? Bom dia, Sivaldo, aqui é Ronaldo, estou na colheita do café aqui em Rio Bananal, Espírito Santo, toque uma música de Zezé de Camargo e Luciano, ofereço para todos que estiverem ouvindo, todos os colhedores de café, valeu, obrigado, Ronaldo, um abraço, boa colheita aí, viu, velho? É isso, é a vida que segue, né, irmão? É a vida que segue. Tem mais aqui? Vamos lá, solta a voz no Canta Brasil, bom dia.
23: Bom dia, Sivaldo Miranda, bom dia, ouvinte do programa Canta Brasil.
0: Bom dia.
23: Aqui é o Gênio Cícero São Pedro.
0: Fala, Gênio.
23: Sivaldo, se pudesse tocar pra nós aí, Irídio e Irineu, o meu poço já secou, oferecendo pra todo que está aí na sintonia. A situação tem uma excelente quinta-feira.
0: Sim, muito
23: coisas
0: bem.
23: Coisas boas aconteçam.
0: Valeu,
23: um bom obrigado. Trabalho pra você, Sivaldo.
0: Abraço, bom dia. Bom dia, Luquinha, de seu Jonas, né? Bom dia aqui. Bom dia, tô aqui na casa de pai. Manda um alô. Ué, Luquinha, Carlinhos te expulsou de casa logo cedo, assim foi? Expulsou da cama, né? Ai, ai, ai, já tá na casa do seu pai. No dia clareando agora, você já tá na casa do seu pai. Foi encerrar o café, Dona Maria acorda cedo, né? Né, Luquinha? Um abraço, bom dia. Sérgio, meu primo, ó, na escuta aqui pra Didi Açúcar. Fala, meu primo querido, né? Já tá por aí, tá frio? Ele mandou uma carinha aqui, tá frio, né? Que frio nada, eu tomo meu banho frio ontem, aliás, ontem Jamanta falou, que frio é esse, Valdo? Eu falei, que nada, pai, já tomei meu banho frio toda madrugada, tomo meu banho frio e venho pra trabalhar. Ah, Luquinha tá indo pro trabalho, né? Alguém tem que trabalhar na sua casa, né, Luquinha? Sivaldo. Ê, seu Jonas. Como é o nome da mulher? Ibaça, hein, seu Jonas? Ibaça. Ai, ai. Ô, Ibaça, bom dia.

0: Gaúcho da Fronteira no Canta Brasil, barbaridade, barbaridade. Bom dia, Marco Rizzo. Bom dia, a turma toda acordando cedo hoje, né? Meu primo Sérgio, bom dia, já mandei o alô. Marcos Rizzo, bom dia. Nirivaldo, lá de Vila Marinha. Ei, Nirivaldo, eu tenho que fazer uma visita aí, essa região aí, né? Tô devendo essa visita aí a Jardim Novo, né? Se falar nisso, Nirivaldo, você já resolveu lá aquele negócio lá? Hein? Já resolveu? Bom dia, né? Bom dia. Ai, ai, ai. Um abraço, bom dia. Bom dia, Márcia, bom dia. Madrugou também, acordando cedo, o povo todo acordando cedo, né? Tá igual o apresentador do programa Sertanejo, que acorda cedo. Ele vai mandar uma piada aqui pra mim. 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Alô, gente boa! 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Bom dia, Felipe, bom dia, bom dia. Ele me cumprimentando aqui, bom dia, camarada. Hoje não é dia de tomar anis, não. Aliás, acho que nunca mais você tomou, né? Paulinha barrou aí. O Nerivaldo, ainda bem que você sabe disso, né? Ainda bem, né? Cuidado, viu? Ai, ai. Sua vida tá aqui, ó. Falar em vida tá aqui. Como é o nome dele? Deixa eu ver o nome dele aqui. O nome dele é complicado. Hoje é dia assim, vai. Paulinha vai deixar muito. Vanzinel, rapaz, eu tenho que ir aí pra gente bater um papo, né, Vanzinel? Né? Bater um papo com você, aquele negócio daquela dancinha lá que o Jorge me mostrou lá o vídeo. Rapaz, meu Jesus, é um negócio sério.
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São 6 horas. No Canta Brasil. Vamos começar bem esse dia? Ouça essa mensagem. O homem acordou pela manhã e recordou-se de algo que lera em um livreto. Comece o dia na luz da oração. O amor de Deus nunca falha. E então decidiu orar. Senhor, hoje até o momento me comportei bem. Não fofoquei, não me zanguei, não fui ganancioso, mal-humorado, precipitado ou egoísta. Estou realmente satisfeito com isso. Mas em poucos minutos, Senhor, vou me levantar e daí em diante, provavelmente, vou precisar de muito mais ajuda. Obrigado. Assim mesmo é a prece. Um diálogo franco com Deus, onde o ser expõe a própria alma. Não há necessidade de longas frases, nem de palavras ensaiadas. É o que a alma sente e deixa transbordar. Um pedido simples, mas profundo. Um pedido de quem reconhece que a necessidade maior reside em si mesmo, nas suas deficiências morais. Um exame de consciência e um pedido de socorro. A resposta é exatamente a fortaleza para vencer. A pouco e pouco, as dificuldades íntimas e ir vivendo melhor a cada dia, conquistando a paz. Devotando-se ao trabalho, sem se deter a observar defeitos alheios e muito menos a comentá-los, semeia-se tranquilidade no ambiente profissional. Não se permitindo envolver pelas teias do nervosismo, da inquietação, os problemas vão sendo solucionados um a um, na medida em que surjam. Sem desejar possuir em demasia, usufruir de todos os prazeres que os bens terrenos oferecem, o homem se entrega às lutas do cotidiano, sereno e confiante. Não se permitindo mau humor por coisa alguma ou coisa nenhuma, por um contratempo no trânsito, um defeito mecânico no carro, um funcionário que não atende aos deveres, a criatura distribui serenidade onde se encontre. Sem precipitação, ouve o seu semelhante até o fim, antes de dar respostas que nem sempre atendem ao que o outro deseja. Deixando de lado o egoísmo, o homem se sente feliz em compartilhar o que disponha e se torna uma pessoa amiga, prestativa. Compartilhar coisas pequenas, simples, como oferecer uma carona ao vizinho, emprestar um livro, indicar uma boa leitura. Compartilhar o que detenhamos inclui os valores intrínsecos do ser, que tem a ver com a vida e os seus objetivos. Portanto, compartilhemos a nossa certeza da existência de Deus, da imortalidade da alma, com aqueles que se debatem no mundo sem fé, sem rumo, sem objetivos. E guardemos a certeza de que, se assim rogarmos a Deus que nos ajude, Ele estará conosco, auxiliando-nos nessas pequenas, grandes autoconquistas diárias que somente redundarão em felicidade para nós mesmos.
Cada dia é um presente especial que Deus concede aos homens. Cada dia é de tal forma único que nunca se repete. Observemos como o sol rompe a treva da noite, trazendo a manhã radiante, sempre com um novo colorido. As flores de ontem não estão exatamente iguais hoje. As gotas da chuva que caem em abundância não são aquelas que rolaram em dias anteriores. Tudo é novo a cada dia. Essa é a grande mensagem de Deus para os homens. A renovação da oportunidade de crescer, melhorar-se e ser feliz. Bom dia.

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2: Muito bom dia pra você, bom dia minhas amigas, meus amigos, bom dia pra você ligado na programação 99 e mais uma manhã, bom dia. Tamo juntos, hein? Manhã de quinta-feira, dia 14 de maio de 2026. Um ótimo dia para todos, é o que nós desejamos, que nosso Deus Pai Todo-Poderoso, Criador do céu e da terra, esteja presente aí em sua vida, em seu coração, no leito da sua família, tá? Paz, amor, alegria, muita saúde sempre, é o que nós desejamos, tá bom? Chega para cá, seja sempre bem-vindo à nossa programação. 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Bom dia, todo mundo acordando, e aí tá todo mundo acordando mesmo nessa manhã, hein? Então vamos lá, né gente? Vamos saudar esse dia com alegria, esperanças renovadas sempre, né? Esperanças renovadas, nada de desânimo, desânimo? Nada, desânimo tem que deixar de lado, né gente? Nada de desânimo. Pensar sempre positivo, tá bom? Bom dia para os aniversariantes, que é o meu amigo lá de né? Carlos Tratorista. Eita, quase que não aparece, quase que eu não lembro o nome do homem, né? Mas o Carlos Tratorista tá aniversariando hoje, felicidade, parabéns, muitos anos de vida, saúde, alegria, né, Carlos Tratorista? Um abraço, viu? Vamos de Ana Castela, é hora do café, vamos nós.

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1: Legal, vamos nós aqui com Canta Brasil. Bom dia, 6h22. 6h22, bom dia, gente. Bom dia, bom dia. Deixa eu mandar um abraço aqui pra Dona Ozeni. Dona Ozeni, esposo. É Itabrasil, né? É Itabrasil, é? É Itabrasil. Vende polpas. Vende polpas. Bom dia, Dona Ozeni. Como é que tá? Tudo bem? Bom dia, bom dia. Bom dia pra Silvana. Bom dia, Silvana. Acordou, hein? Tá na baú. Opa, colheita de café. Muito bem. É isso aí. Vamos pra cima. Bom dia pra Luciana e no Cristo Redentor.

0: Verdade, né? Como não é verdade, então não vai tirar couro nenhum. Vamos lá, né, gente? São 6h23, quem tá comigo desta manhã? Bom dia, Sivaldo. Sivaldo, mandou uma música aí pra mim. Givaldo de Cumuruxatiba. Opa, tudo bom? Obrigado. Obrigado aí pela companhia, viu, Givaldo? Bom dia, bom dia. Quem mais tá comigo? Bom dia, Sivaldo, aqui é Charles. Falo de Mogi das Cruzes, São Paulo. Gostaria de ouvir uma música com trio Parada Dura. Toquei no instante. O nome da música eu ofereço para todos os ouvintes, especial pessoal de Sombra da Tarde, região do município de Curuçu. Aquele abraço. Ei, Charles. Um abraço, querido. Obrigado aí pela companhia. Toquei trio Parada Dura nesse instantinho, né? Neidzão. Lá vem conversa. Bom dia, Sivaldo. Manda uma música de Hugo e Thiago pra nós aqui na Fazenda Caraípe, Mirlante. E aí, Mirlante, tudo bom? Obrigado aí pela companhia também, obrigado pela audiência, bom dia. 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Manda um abraço aqui para meu amigo Lebra, tá na hora de levantar, Lebra, bom dia, Leno, bom dia, dona Denira, em Prado, né, o pessoal de Prado, bom dia, muito obrigado pela companhia, bom dia pra... Quem mais comigo aí? Ô Zé Filho, cadê o homem, rapaz? Não tava fazendo a resenha, não tá tirando o couro seu, não? Bom dia pra isso, bom dia, Wilson, também, bom dia. Bom dia pra aqui na região de comunidade Santa Luzia. Rony Tototô, e aí? Rony Amnésia, né, meu amigo? Félix Pianissoli. Bom dia, Josino, bom dia, minha comadre divina, bom dia, né, bom dia. Joseane, bom dia, Joseane, aqui em Itamaraju, tá ouvindo o Canta Brasil, muito obrigado, bom dia, vamos nós, né, gente, vamos seguindo aqui, tocando a melhor música sertaneja, quem tá comigo vai soltar a voz no Canta Brasil, bom dia.
1: Solta... Oi, Sivaldo, bom dia.
0: Bom dia.
1: Quero pedir a música de Anjo Giovanni, fica a sua escolha, eu ofereço pra você, eu ofereço pra quem tiver nesse grupo que gostar da música. Ótima quinta-feira, bom trabalho, Deus abençoe, fica com Deus.
0: Ok, obrigado, bom dia, Cida, acordou, né? Acordou. Opa.

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1: Gente, Giovanni, no Canta Brasil. Ô, Abel Ramos, você gosta, né? Você gosta. Ticó do Milho, bom dia, Ticó. Já tá acordado, Ticó? Ticó, tava tudo triste. Foi ontem, foi anteontem que eu encontrei Ticó. Tava tudo tristonho, assim. Eu falei, cansado, hein, velho? Cansado, é assim. Bom dia, bom dia, bom dia. Antônio Carlos, você gosta também, né, Giovanni? Tá muito bom. 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Ó, quando a gente tá, quando a gente participa de algum curso para essa área nossa aqui de radialista, uma das coisas que os orientadores, os instrutores sempre falam, que a primeira coisa que a gente tem que aprender é ouvir e ouvir bem. Tanto é que você chega no estúdio para fazer uma gravação, o operador lá, o técnico, ele identifica um ruído que só você vendo. Coisa de louco mesmo. E aí, quando a gente vê alguma coisa assim interessante, a gente percebe logo, ó, ouça essa gravação aqui, ouça isso aqui, ouça esse áudio.
2: Tô aqui agora cuidando das galinhas. E não tiro mais leite, né? E vai ter uns franguinhos pra nós comer aqui. Se no dia que vem nós vamos fazer uma pirãozada.
1: Se ele tivesse. Se ele tivesse ensaiado com a galinha e com esse frango, com esse galo cantor aí, não teria saído tão perfeito. Ó, na hora que ele fala, tô aqui cuidando das galinhas, dá uma impressão que é uma vinheta, né? Mas não é não, ó. Ó.
2: Tô aqui agora cuidando das galinhas.
1: A galinha responde. Ó.
2: E não tiro mais leite, né? E vai ter uns franguinhos pra nós comer.
1: É isso. Parece uma vinheta, gente. Você tá doido? Muito bom.
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5: Cheguei, tô aqui. Vamos nós, né, gente? Bom dia, Tuti. Levanta, Tuti. Compromisso, Tuti. Vamos lá. Bom dia, Nel. Variedades, bom dia. Ô, Nel, vou lá buscar um rádio hoje, viu? Vou buscar um rádio aí hoje, tá? É só você dizer que sim que eu vou, tá? Ó, gente, são 6h43 do Canta Brasil. Bom dia, bom dia. Tem aqui um recado do pessoal lá do Quati. É, o pessoal lá do Quati. Não vai dar tempo o cara gravar, não. Falei com ele pra gravar, ele não gravou. Ó, o pessoal tá convidando os associados lá da Associação Quati, né? É, os associados. Para a regularização fundiária, tá? Reconhecimento de domínio municipal das áreas urbanas e suburbanas. Então, pessoal, aí, gente boa, manda o áudio que eu te falei aí. Agora só pra meio-dia, né? Bom dia, já respondeu, né? Tu te respondeu. Bom dia, Jaman, tá ruim no dominó? Só ele. 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Gente, ó, a empresa Caolim Monte Pascoal está contratando funcionários do sexo masculino para o cargo de auxiliar de serviços gerais. Benefícios, salário, R$1.621, ajuda de custo, R$100, cesta básica, vale transporte. Os interessados fazem contato pelo telefone 739-9974-1043. Falar com o Alexandre, oitão 739-9974-2750, falar com Luiz. Quem tá comigo nesta manhã, bom dia, Sival, tudo bem? Gostaria de pedir uma música, fica a sua escolha, ofereço para meu pai, Itamar, para você e todos que gostarem da música. Manda um abraço para meu pai, todos os dias ele tá ligado no seu programa. Um abraço, Sivaldo. Vânia da Prata, bom dia, Vânia, bom dia, obrigado pela companhia. Ok, Jerry Pedreiro, Teixeira de Freitas, também tá ligado na 99, nesta super manhã. Bom dia, bom dia, bom dia, bom dia. Bruno Marrone.

0: tempo eu não toco essa música aqui no programa, né? Bruno e Marrone, Choro, Choro. Posso ir embora, gente? Posso? Tem a mensagem aqui, deixa eu atender pra não deixar ninguém. Só não dá pra ter, escolher as músicas, viu, gente? Não dá pra escolher as músicas, mas vamos lá. Solta a voz!
1: Bom dia, Silvano, bom dia. Dá um alô aí pra massa aqui, Teixeira de Freitas, Bahia, Brasil. Viu? Amanhã eu vou deixar pra vir minha música amanhã, valeu?
0: Muito bem, Márcio, ó. Parece que foi sábado ou domingo, eu encontrei com o Carlão lá no Center Carne e ele tava falando de você, viu? Tá com a média lá, só não pode pedir carne. Ai, ai, quem mandou mensagem aqui, hein?
2: Bom dia, Silvaldo. Bom dia, Silvaldo Miranda.
0: Bom dia.
2: Toca aquela pra nós aí, meu parceiro, velho.
0: Peruca? Peruca. Muito bem. Posso ir embora, né, gente? Agora sim, posso ir embora. Chega por hoje. Já fiz barulho, né, Josiane? Já fiz um barulhão danado aqui, né? Né, meu amigo Lidizal? A pegadinha aqui contigo também, né? Cara, é doido, falou bem assim. Né? Fiz todo o barulho, fiz resenha, né? E assim foi o programa de hoje. Chega por hoje. Amanhã tem mais. Amanhã é sexta-feira, quero ver que vai acordar cedo na sexta-feira. Se só o apresentador do programa Sertanejo é quem acorda cedo na sexta-feira. Hora de ir embora, deixando um grande abraço a todos, agradecendo pelo carinho e pela audiência, agradecendo principalmente ao nosso bom Deus por ter permitido que estivesse aqui mais amanhã, juntinho com você.
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0: Volta amanhã, 5 da matina, no novo encontro com você e a boa música sertaneja. Na programação 99, chegando aí o Café Rural, em seguida tem Vaninha com Amanhã Mais. Meio-dia a gente se fala no Tribuna. Uma ótima quinta a todos. Tchau, gente. Só boa. Fim.

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0: 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Rapaz, rapadura é doce, mas não é mole não. Você já viu dizer esse ditado? Gente, são 7h08, 7h08 desta quinta-feira, dia 14 de maio de 2026. Nós estamos ao vivo em mais uma edição do programa Café Rural, trazendo os principais assuntos em destaque. Boa notícia com relação ao café Conilon, mesmo com o início da colheita, com a perspectiva de que o preço pode recuar um pouco ainda ao final desse mês de maio, chegando à reta final de maio, quando começa mesmo para valer a colheita do café. Mas, por enquanto, vai se mantendo firme, graças a Deus, né? Bom, para quem fez a sua trava, travou pelo menos parte da sua produção, outros produtores que não tiveram essa oportunidade, não tem oportunidade de guardar um pouquinho de café, né, para especular o mercado novamente. A gente vai olhando. Os contextos políticos, notícias manipuladas e tudo mais, de tudo a gente tem um pouquinho aí no cenário. De muitas incertezas, um ano muito desafiador para o produtor. Nós estamos também com a expectativa vem agora o relatório do NOAA, que é o departamento americano, que monitora aí, faz um compilado com todos os dados referente aí à temperatura dos oceanos, que automaticamente vai nos dizer qual será a proporcionalidade do El Niño. As chuvas para o mês de maio ainda continuam, parecia que ia dar uma pausazinha, mas agora voltou a atualizar com um pouquinho mais de chuva do que estava previsto para o mês de maio. São esses e outros assuntos que nós vamos trazer, inclusive, já está aqui tomando um café conosco, Vanessa, presidente da AMA, está juntamente com o Chiara, vem trazer um assunto importante daqui a pouquinho, ao vivo, aqui no programa Café Rural. E muitos outros destaques a partir de agora em mais uma edição. E claro, a gente aproveita agora para trazer o nosso radar meteorológico e ver como que fica, então, a condição meteorológica para esses próximos dias. Pode rodar, Felipe.
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0: Pois muito bem, são 7h11 desta quinta-feira, dia 14. Neste momento, Teixeira de Freitas, os termômetros registrando 20 graus de temperatura, a sensação também está em 20 graus. O que muda para hoje, que apesar de que o sol está aparecendo entre nuvens de forma muito tímida, é a previsão de chuva para hoje, tá, gente? Pelo menos aqui para Teixeira de Freitas, tem previsão de chuva para hoje. Estou abrindo aqui o radar meteorológico para dar uma olhada para esses próximos dias. Então, hoje, a temperatura máxima deverá atingir os 31 graus, com previsão de chuva para hoje e um pouquinho para amanhã. Aí amanhã, parte do dia, o sol aparece, o sábado está prometendo sol, domingo já está prometendo um dia nublado e abafado ainda. Segunda-feira com 33 graus e a partir da próxima terça-feira, dia 19, previsão de chuva. E ela vai ganhando mais força nos dias 22, 23, 24 e 25 do mês de maio. Já o início do mês de junho está apresentando já com tempo mais firme. Eu achei que nós teríamos aí uns 8 dias de sol, tinha na previsão, pelo menos 8 dias de sol aqui para Teixeira, mas deu uma mudada e tá com um bom volume de chuva para esse restante de maio, viu, gente? Impressionante. Nós estamos aí com essa expectativa terrível de El Niño, então vamos aproveitando para aproveitar esse período chuvoso, fazer as reservas, se preparar do jeito que der. Estou olhando para Itamaraju está até um pouco mais frio agora cedo, 19 graus, gente. Quando a gente coloca o ar-condicionado no 22, já é um frio, imagina 19 graus. Felipinho chegou aqui com 3 jaquetas, porque ele é desprovido daquela gordura que faz aquela proteção do frio, então é que nem uma agulha furando o osso frio, né? Itamaraju, nesse momento, com sensação térmica de 18 graus. Estourando o ar-condicionado, não chega nos 18, né? Você tem uma ideia. Dando mais uma olhada aqui, agora para esse restante de semana, hoje tem previsão de chuva, assim como Teixeira de Freitas e Itamaraju também tem previsão de chuva para hoje. Amanhã, chuvinha matinal, depois o sol abre, o sábado promete um dia lindo de sol, o domingo já promete chuva para Itamaraju, Segunda e terça promete sol e a partir do dia 20, do dia 20 ao dia 25, previsão de muita chuva para Itamaraju, tá? Inclusive 23, 24, com volume muito grande de chuva. Parece que vai ser despedida. Depois disso daí, o tempo abre, restante de maio e também o início de junho com boa previsão de sol. A colheita do café não tem jeito. Sempre tem uma chuvinha durante o período da colheita, né, gente? Aproveitando a faixa litorânea, agora já não está dando mais para ir para a beira da praia, não, né, gente? Olha só, Prado e Alcobaça registrando 23 graus de temperatura, a sensação térmica está em 25 graus neste momento. Hoje eu vou pincelar só algumas cidades, porque nós temos a participação das moças aqui, né, das representantes da AMA. Olha aí, quem quer fugir da chuva é só correr para o litoral. Tanto para esta quinta, sexta e sábado, domingo, segunda e terça, tudo com previsão de sol na faixa litorânea. Aí você pega bem no litoralzinho aí, o solzinho. Agora já do dia 20 ao dia 26, pode preparar o pelo, porque a chuva está prometendo para todo o extremo parte do norte do Espírito Santo e todo o extremo sul da Bahia com previsão de chuva. Os meninos estavam pedindo aqui para a vitória da conquista, estavam querendo saber a previsão. Deixa eu dar só uma olhada aqui, pessoal. O Júnior estava me perguntando. Deixa eu só puxar aqui. Para a vitória da conquista, como que o tempo deveria ficar, então? Vitória da conquista. Deixa eu dar uma olhada aqui, já passar para eles que estão acompanhando a gente através do nosso canal no YouTube e também através do Instagram. Aí, vitória da conquista, aquele friozinho abençoado, né? Agosto, com a permissão de Deus, nós estaremos aí em Vitória da Conquista, mais uma vez, em parceria com o Sicoob Central Bahia, né? Nós temos uma parceria, ano passado nós tivemos aí em agosto, Festival de Inverno, e esse ano, com a permissão de Deus, estaremos novamente aí. Olha, a previsão de chuva aí para essa região está mais acentuada a partir do dia 24, viu, Júnior? Tem previsão de sol, as temperaturas típicas aí para a região de Vitória da Conquista, máximo de 25, 26, 27, 24, e a partir do dia 24, até o dia 30 de maio, tem previsão de chuva e frio. As temperaturas entre 23, 24 e 25 graus nesse período aí de 24 a 30 de maio na região de Vitória da Conquista. O início de junho está prometendo sol também, ok? São 7 horas 16 minutinhos, 7 horas 16 minutos. Antecipando um pouquinho hoje. Amigos, permito-me apresentar. Muito bom dia a todos vocês. Eu sou Carlos Brito, estou falando ao vivo do nosso estúdio em Teixeira de Freitas. Daqui nós estamos linkando ao vivo com a Rádio 99 FM em Itamaraju e desse pedaço bom de Brasil. A gente fala ao vivo para todo o extremo sul da Bahia, uma lasca de couro do Espírito Santo e os quatro fios de costela das Minas Gerais, que prestigia o Café Rural através da 99 e para o Brasil e o mundo através das nossas mídias sociais. Ao vivo no YouTube, Facebook e também no Instagram oficial da Café Rural. 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Está chegando aí também agora a Inovate, né? A nossa equipe já estava aqui me passando tudo certinho. Estamos na fase da peça publicitária agora, começando já com o roteiro para a peça publicitária. Semana que vem, se Deus quiser, já com esse material pronto e com a grande estreia da Inovate aqui, que é parceiro exclusivo também do programa Café Rural. Felipe vai rodar nosso bloco completinho. Na sequência, a gente traz as informações. Vamos ter um bate-papo com as representantes da Associação Mulheres do Agro, a AMA, aqui do extremo sul da Bahia. Vanessa já está aqui conosco. E também vamos trazer as últimas informações sobre o mercado financeiro, de olho no mercado financeiro e a cotação dos principais produtos agropecuários e a repercussão também do cenário do boi, depois que a União Europeia já anunciou que a partir de setembro deverá suspender aí as importações da carne bovina, dos ovos e outros produtos aqui do Brasil. Esses e outros assuntos a gente traz daqui a pouquinho para você. Pode rodar, Felipe.
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0: vídeo, porque Vanessa já está aqui conosco, aqui na bancada da Café Rural. Vanessa Chicon, presidente da AMA, que é a Associação Mulheres do Agro, aqui do extremo sul da Bahia. Elas estão à frente de um evento muito importante, que é um workshop. Eu sou quem eu preciso ser, é o tema. Felipe já está com o vídeo. Primeiro, abre para a gente aqui, Felipinho, por favor, apresentar aqui Vanessa, que chegou aqui mais Kiara. Kiara está numa vontade de sentar aqui na bancada, né? Correu da academia, veio direto para cá. Aí, quando ela viu que tinha vídeo, Vanessa, ela correu fora, né? Mas tudo bem, está na assessoria aqui, Vanessa. Muito bom dia, é uma satisfação recebê-la mais uma vez. Já tivemos a oportunidade de ter um bate-papo muito interessante aqui há um tempo atrás. E agora você retorna aqui mais uma vez. Nós vamos falar de um tema importante, de um evento muito importante que vocês vão promover na próxima semana, próximo dia 23 de maio. Muito obrigado pela disponibilidade de vir aqui trazer um pouco dessas informações para a gente.
1: Bom dia, Carlos. É com muita satisfação que eu estou aqui mais uma vez, num local que representa o produtor rural.
0: Obrigado,
1: acredito que você está no caminho. Eu sei das dificuldades e devo imaginar a dificuldade que é se posicionar hoje num cenário tão difícil,
0: tão
1: perseguidor, e você se mantém, né? Independente das consequências, você se mantém. Então, isso muito me orgulha, você me representa como um profissional que eu acredito. Desejo muito que se perpetue por muito tempo a sua empresa, porque você responde e fala por nós.
0: Vanessa, é recíproco o carinho e amizade, porque você também está à frente de uma associação. Vocês fizeram um evento aqui, eu pude conhecer um pouco da essência do que representa a AMA e quanto que vocês estão comprometidas com o desenvolvimento do agro, com a causa do produtor e principalmente chegando muito próximo das mulheres que são protagonistas aí do que o nosso agro representa. E, gente, Vanessa, juntamente com a sua família, é responsável por desbravar a soja. Aquela reportagem lá na propriedade, na Fazenda Constelação, de propriedade aqui de Vanessa, juntamente com a sua família, Fred, seu filho Wilton, doutor Wilton, e aquilo deu uma repercussão maravilhosa. E sei também da sua postura muito firme, muito transparente, à frente de uma associação também, que a gente sabe que não é fácil manter a postura, enfrentando os desafios e os gigantes que estão aí querendo nos engolir a todo momento, né?
1: É isso. Dois ciclos já, represento a AMA, Associação das Mulheres do Agronegócio do Extremo Sul da Bahia. E é com muito orgulho que eu represento uma instituição ao qual eu falo de mim.
0: Né?
1: Eu tenho uma postura e todas que estão na AMA representam e pensam da mesma forma.
0: Muito
1: Nós
0: bom.
1: Temos uma linha de trabalho, uma
0: muito
1: linha
0: bom.
1: De pensamento que olha mais para as dificuldades ao nosso redor. Não só do Brasil, mas a nossa região, do nosso extremo sul. Precisamos entender as nossas dificuldades, as demandas que o extremo sul precisa. E entendemos que a união faz a força,
0: correto.
1: Mas temos que ter o mesmo sentido. Mesmo diante das dificuldades que encontramos no caminho, temos um norte. Somos mulheres que enxergamos que quem apoia o agro, quem está do lado do produtor rural, quem apoia a classe das mulheres que apoia o produtor rural, esse nos representa.
0: Perfeito.
1: Então, a AMA ela tem essa conduta. Quem são essas pessoas que estão falando por nós? Quem queremos colocar para falar por nós? Quem vai nos representar? Então, a AMA ela tem muito essa postura.
0: Sim.
1: E isso muito me engrandece e me deixa satisfeita. Eu tenho prazer de dizer que eu sou presidente da AMA porque ela me representa.
0: Perfeito, Vanessa. Parabéns. Bom, hoje, entre outros temas, nós vamos trazer no debate aqui agora, nesse bate-papo, pessoal, o workshop Eu Sou Quem Eu Preciso Ser, com a terapeuta Raíssa
1: Perona.
0: Ela é palestrante, vai trazer daqui a pouco uma série, eu vou trazer os tópicos aqui juntamente com Vanessa, os tópicos que farão parte desse workshop que acontecerá no dia 23 de maio, ou seja, na próxima semana. Mas antes tem um vídeo da Raíssa aí, a nossa produção, o Felipe já disponibilizou, ela vai disponibilizar esse vídeo para a gente e a gente volta para o bate-papo.
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0: 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Um encontro profundo de autoconhecimento, criado para mulheres líderes e empresárias, profissionais que impactam a vida todos os dias, mas que também precisam olhar para si. Eu vou te conduzir por experiências práticas e transformadoras. Você vai descobrir qual o seu padrão emocional, como a sua mente reage sobre pressão e por que algumas decisões drenam a sua energia. E você vai entender como desenvolver mais segurança emocional. Nós vamos trabalhar com o diagnóstico emocional e exercícios de autorregulação e autopercepção. E eu vou trazer uma introdução prática à análise corporal para você entender o seu tipo de mente. Afinal de contas, quando você entende como a sua mente funciona, você para de se culpar e começa a se posicionar com mais consciência, como mãe, empresária, esposa e mulher. Esse definitivamente não é um evento para assistir, é uma experiência para viver. E talvez seja exatamente o que você precisa neste momento da sua vida. Eu te espero no workshop. Eu sou quem eu preciso ser. Até lá.
1: Pois muito bem, estamos de volta, aproveitando para tomar um café. Eu fico muito confortável, Vanessa, de receber pessoas do bem e pessoas que são comprometidas. Aquela coisa do ovo e do bacon, né? A galinha está envolvida, ela cedeu o ovo. O porco cedeu, teve que se sacrificar para o bacon. E para a gente que enfrenta tantos desafios, agora nós estamos aí de olho se vamos ter um El Niño histórico, como que isso vai ser, as preocupações para quem tem uma indústria, uma empresa a céu aberto, como é o caso do produtor, e as mulheres que estão muito participantes hoje do setor rural. E principalmente manter a simplicidade, manter o carinho, tomar o café junto com sua equipe, estar dialogando de forma tão bacana como você trata ali os seus colaboradores lá na propriedade, quem já teve a oportunidade de tomar aquele café, aquele mingau de milho, aquele milho cozido lá, sabe do que nós
2: produção
1: estamos falando.
2: Própria, né?
1: Produção própria, né, Vanessa? Quero outra oportunidade de ir lá para falar de tudo aquilo lá, mas é um próximo tema. Felipe, pode abrir aqui para a gente, enquanto eu vou conversar com Vanessa sobre esse workshop, Eu Sou Quem Eu Preciso Ser, com a terapeuta Raíssa Perona, que ela é palestrante, e vão debater sobre alguns temas importantes para o cotidiano das mulheres, né, Vanessa? Diagnóstico emocional, eu acho que quem entende disso daqui, você ter controle emocional, sabe, se conhecer...
2: A Raíssa, eu a conheço, é uma profissional excelente, é diferenciada, é uma pessoa que, desde quando eu a conheci e fiz um trabalho terapêutico com ela, eu tinha vontade de avisar para todo mundo para fazer, sabe? Uhum. Quem eu estava ao meu redor, eu falava de Raíssa. E com isso, no meu coração, esse sentimento em relação a ela, numa das reuniões com a diretoria da AMA, nós pensamos o que fazer no mês das mulheres, no mês de maio, para as mulheres, uma coisa mais direcionada. Porque às vezes a mulher do campo, ela se mistura com os homens e ela faz, além do trabalho da mulher em casa, ela também faz o trabalho de empresária, né, administradora. E aí pensamos em ter um momento direcionado para a mulher. A AMA... pensando nisso, se sensibilizou que a mulher, quem é a mulher? Não só a mulher do campo, né? Mas a mulher empresária, a mulher que tem vontade de se autoconhecer,
1: sim,
2: fazer essa autoanálise de que a Raíssa, ela vai trazer nesse workshop momentos, você vai participar, você não vai ficar só lá sentada assistindo, como é cansativo, a gente sabe disso. Ela vai trazer em certos momentos do nossos 3 horas, mais ou menos, com ela,
1: uhum,
2: algumas dinâmicas. E essa dinâmica é para você se autoconhecer, entender qual o seu ciclo. Nós temos ciclos, né?
1: Exato.
2: Em que ciclo você está vivendo hoje? Para você se permitir. Uhum. É aquele encontro que você vai se conhecer e você vai se permitir. O que eu quero fazer hoje? Será que hoje eu posso dizer não? Será que hoje eu posso dormir até mais tarde? Ou por que eu não posso subir nesse cavalo e ir lá com os peão contar o boi? O que me diferencia dele?
1: Uhum.
2: Esse tipo de coisa que é permissão. E também as mulheres têm essa coisa de se punir. Autopunição.
1: Sim.
2: Né? Poxa, eu podia ter feito melhor. Poxa, que pena que eu não consegui fazer isso. E essa cobrança, isso faz com que o emocional da mulher se abale muito.
1: É fato.
2: né, Carlos? Justamente. A mulher, ela se cobra diariamente.
1: Demais, né? Demais.
2: Eu não eduquei direito. Será que eu, meu marido, eu sou para o meu esposo o que eu deveria ser, o que ele desejava? Mas às vezes esquece de se perguntar para si próprio: o que me faz bem? O que me faz feliz? Eu estou no lugar que eu gostaria de estar? Quem sou eu? Então, assim, não é nada para poder afrontar. Não, sim, é nada para poder te colocar o dedo dizendo você está errada, está no caminho errado, de jeito nenhum. Nós vamos ter um momento, mesmo estando em volta de outras mulheres, mas vamos ter um momento de se permitir sentir, uhum, o que você, o que você está fazendo nessa terra, o que você está buscando. Será que o caminho que eu estou seguindo é realmente o caminho que me faz feliz? Né? E as mulheres precisam disso, correto, precisam ter esse momento de se permitir, uhum, ser só elas. Ser a Vanessa Chicon, que acorda de manhã, que está a fim de malhar, ou acordar e falar, não, não vou malhar hoje, eu vou para a fazenda mais cedo, porque hoje eu quero chegar cedo e tomar café com meus funcionários. Uhum. Ou, ah, e amanhã eu vou fazer uma feijoada com meus funcionários, por que não comer com eles? Né?
1: Sim,
2: mesmo,
1: sim,
2: estando de dieta. É aquela coisa da permissão. É você saber que se posicionar num cenário difícil cada vez mais. Uhum. Sabemos que a mulher tem alcançado muitas conquistas, mas existe muito essa cobrança. Essa cobrança que ela permite que ela faça com ela mesma e também as pessoas, até muitas vezes, ao seu redor. Permite que as pessoas cobrem de você, muitas vezes nem é o que você quer fazer, mas você faz para agradar o outro.
1: Sim.
2: É, então, é um momento nosso.
1: Muito bom.
2: A AMA hoje... Eu tenho certeza que é um dos momentos e um dos eventos que vai fazer um diferencial. Vai ser um evento maravilhoso e especial para as mulheres.
1: Não, eu não tenho um pingo de dúvida, até porque quando você vai para a essência da mulher, o homem diferente, que é casca grossa, que não tem jeito, a mulher é emoção. A mulher é movida por emoção. Isso é da nossa essência, não tem para onde fugir. E quando a gente tem esse diagnóstico, a gente passa a se conhecer, liberdade. É liberdade, você tem o autocontrole. Então, só pelo que você me citou aqui, pelos tópicos que eu vi aqui, Vanessa, eu tenho certeza que vai ser um momento que vai somar muito, porque esse controle emocional, esse autoconhecimento, saber a hora de ir, saber a hora de recuar, isso traz liberdade e, consequentemente, mais felicidade e mais força. Porque o que mais, nós mais precisamos é que vocês sejam fortes, porque o homem não aguenta pancada, sabe, pessoal? As mulheres são guerreiras, são guerreiras. Eu falo a verdade, homem não nasceu, homem não aguenta sentir dor. A mulher, ela tem uma percepção e ela tem a emoção. E nós precisamos também estar atento a esses detalhes.
2: Sim.
1: Muito atentos. Muita coisa você não pode falar para uma mulher.
2: Sim.
1: Tem coisa, meu amigo, bota assim, engula seco, tome uma cachaça por cima, mas não abra a boca para falar, porque tu vai magoar essa mulher.
2: A mulher é movida emoção.
1: Movida emoção.
2: É, então ela trabalha com coração.
1: Com coração.
2: É. E esse momento vai ser um momento para você realmente estar ali de verdade, um momento seu, um momento, uhum, da mulher. E é com, ótimo, muita satisfação que a AMA traz essa profissional que eu admiro muito e que eu tenho certeza que quem estiver no dia 23 conosco, de 8 horas da manhã às 12 horas da manhã, vai sair de lá impactada.
1: No espaço D, né?
2: No espaço D, a nossa querida Ludmilla, que também é associada da AMA,
1: sim,
2: uma querida,
1: sim,
2: uma profissional de talentosíssima, nos cedeu o espaço dela com muito carinho.
1: Pronto, então, pessoal, esse evento, eu sei que vocês estão muito curiosos para saber mais informações. É, nós teremos mais oportunidade de estar divulgando, de estar convidando vocês. Agora o pessoal quer saber como fazer aí, porque as vagas, precisa procurar onde para se inscrever, para poder fazer parte. É,
2: Carlos, se você me permitir, eu posso colocar o telefone de,
1: claro,
2: contato.
1: Claro, claro.
2: E também temos o Pix, né? Porque é um evento caro, custoso. As associadas da AMA não tiveram custo nenhum. São, uhum, convidadas da AMA, nós fazemos para as associadas. Por isso que nós corremos atrás muitas vezes de patrocinadores para nos ajudar, porque é um evento que a gente quer fazer da melhor qualidade, com muito carinho, então a gente, uhum, quer fazer bacana, né? Então a gente sabe,
1: ótimo,
2: que tudo tem um custo. É... E aí, eu vou passar, se puder, você depois está divulgando. Nós também estamos na nossa rede social da Associação da AMA, lá também tem. E nós também, todas nós aqui da Associação Diretoras, eu mesmo, estamos passando no particular para as pessoas, o Pix, né? E com esse Pix você faz o pagamento de R$ 60,
1: uhum,
2: para ajudar um pouco nos custos, para poder participar do evento.
1: Muito bem. E através das mídias sociais aqui da Café Rural, você que está interessado, pode mandar o recado, principalmente através do Instagram, tá, pessoal? Do Instagram ou dos telefones aqui da Café Rural também, que nós vamos estar direcionando aí as suas perguntas, seus questionamentos aqui ao time da AMA, que nós temos acesso aqui também, disponibilizando os telefones, tudo mais. No Instagram oficial da Café Rural, vocês encontrarão mais informações e também no Instagram oficial da AMA, que é a Associação Mulheres do Agro aqui do extremo sul da Bahia. Vanessa, quero parabenizar vocês, sei que vocês estão com a agenda bastante corrida agora, né? Já são 7h40, viu, Kiara? Pontualidade. Gostaríamos de abrir esse espaço, vocês estarão conosco na Feira do Produtor, tá, gente? A AMA Fará vai ter um cantinho especial na sexta edição da Feira do Produtor, de 9 a 11 de julho, uma parceria. E nós, claro, que temos que dar nossa contribuição para fortalecer essa associação, que tem um papel extremamente importante. Eu falo com muita tranquilidade, com muito conhecimento de causa, para a gente que vive e acompanha o trabalho de vocês. Vanessa, parabéns.
2: Obrigada, Carlos. Obrigado, tá? Pelo seu carinho, você entender que nós somos uma associação, fazemos parte do todo juntos, né?
1: Sim.
2: Que a união faz a força. Obrigada por sempre estar de portas abertas, o Café Rural, para a associação. Quero agradecer a todos que estão agora nos ouvindo e fortalecer a AMA, você que não é associada, que faz parte do Extremo Sul, que tem uma propriedade rural aqui no nosso Extremo Sul, se filie e fortaleça mais essa corrente de mulheres aí que está buscando melhoria de vida, melhoria para as propriedades, para os funcionários. É uma união que vai fazer a diferença. Então, você que ainda não é associada, filie-se, procure a AMA.
1: Muito bem. E, Vanessa, já aproveitando o ensejo, leve um abraço para sua família, para seus colaboradores lá na Constelação e nos demais empreendimentos, especial meu amigo Fredão lá, doutor Wilton também, um grande abraço para eles lá, tá bom?
2: Amamos o campo e temos muito orgulho de ser produtora rural e ter uma família hoje, nós estamos vindo de uma sucessão, uma família que está sucedendo, né, um legado. Eu muito me orgulho de ter um filho médico e também hoje produtor rural, apaixonado pelo agro, né? O meu esposo também, que acorda de manhã todos os dias, eu só vejo à tarde, porque passa o dia na fazenda, né? A gente pensa que a água é só brincadeira, montar cavalo,
1: oh,
2: né?
1: Oh, meu amigo.
2: Aí a gente tem essas intempéries aí, do tempo, do clima,
1: sim,
2: de guerras, né? Tudo isso movimenta e, às vezes, muitas vezes dificulta muito o nosso trabalho. Mas quando a gente ama e faz as coisas com amor, nós não desistimos, né?
1: Ok. Obrigado. Parabéns, Vanessa.
2: Obrigada, Carlos.
1: Tudo de bom.
2: Até breve.
1: E nós vamos, ao longo da nossa programação, trazendo mais informações e qualquer dúvida, pode procurar nossa equipe aqui através do Instagram oficial da Café Rural, que nós vamos fazer o direcionamento diretamente para o time da AMA, tá bom? Ok, vamos fazer um rápido intervalo comercial. Na sequência, a gente traz a cotação e as informações do agro aqui no Café Rural.
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0: Nós estamos de volta com o programa Café Rural, agora sim, trazendo agora as informações do mercado financeiro e a cotação de alguns dos principais produtos agropecuários para a nossa região. Diante de tantas incertezas, de tantas questões que nós temos que estar vivenciando, não está um ano fácil, não está um ano fácil, sabe, pessoal? Mas com fé em Deus, com muita luta, nós vamos vencendo devagarzinho. O indicador do Bovespa caiu forte, voltando e recuando para 177.098 pontos, uma queda de 1,80% ontem no fechamento do mercado. O câmbio, por sua vez, teve um aumento significativo, o dólar ontem, com quase 2,5%, 2,40% de alta, vinha operando aí abaixo dos R$ 5,00 e ontem fechou cotado a R$ 5,01. Com relação às commodities, o petróleo Brent, nesse momento, está operando com 0,5% de alta, o barril do Brent com um pouquinho acima dos US$ 106. A Petrobras está segurando o repasse dos preços por conta da política. Agora, por hora está bom, mas depois das eleições a pancada vai chegar. Esse que é o problema das medidas que envolve eleição. Segura, segura, segura e o pepino vai crescendo até que uma hora explode e vem dobrado. Vocês lembram quando a Dilma Rousseff, lá em 2014, baixou o gás de cozinha, baixou a energia elétrica, e aí quando passaram as eleições, o valor veio dobrado? É que o brasileiro tem a memória, às vezes, muito curta e não fica atento aos detalhes. Alivia ali, tipo assim, ó, tira o peso das costas dele um pouquinho e até passar as eleições, depois nós coloca a cangaia em cima de novo e aproveita e coloca mais um bocado de pedra de um lado e do outro. É exatamente desse jeito que acontece todos os anos de eleição e, lamentavelmente, o brasileiro, por aquela alegria momentânea, baixou meu gás, baixou isso, baixou aquilo, depois o pepino, é só passar as eleições que acorda, o chicote estala do pelo do pobre do eleitor. O café arábica no mercado internacional agora operando em queda de 0,5%. O cacau em Londres ontem fechou em queda de um pouco mais de 5%. Essa semana foi um dia de alegria e dias de tristeza, já reacendendo perto dos R$ 1.000 ali. O valor da saca de cacau agora já recua em Londres. Nova York está operando com 0,41% de queda. Nova York é o que baliza para a gente aqui os nossos preços. Nova York pagando um pouco mais de US$ 4.300 por tonelada. Agora dando uma olhada no café Conilon, que está operando neste momento, depois de uma semana boa de alta, recuando 1,21% nesse momento em Londres, os contratos aqui para julho de 2026. Então, ontem, inclusive, a Reuters divulgou uma informação com base nos dados da Coabriel, falando aí, prevendo uma queda na produção do Conilon, pelo que nós estamos observando. Estive conversando com alguns amigos do setor, com meu amigo Edinardo, que está rodando bem, conversando com produtores, sentiram realmente uma queda nesse começo. Alguns começaram a antecipar a colheita, até porque o café verde ainda quebra no secador. Então, está apresentando uma queda, produtor relatando queda de até 40% da sua produtividade este ano. E a gente acompanhando. O mercado está estimando que haverá uma queda no café ainda neste mês de maio, que é possível que o café recue para R$ 800 neste período. Eu volto a chamar a atenção que amanhã tem uma notícia, sai o relatório do NOAA sobre o El Niño. É mais um relatório com os dados atualizados que vai mostrar mais ou menos. Não torça para que tenhamos El Niño, não. É melhor vender o café mais barato e ter produtividade ano que vem do que esperar aí um fenômeno, sofrer, que grande maioria não tem café em estoque, não tem condição de ter no seu armazém sacas de café para ganhar dinheiro com essa alta. São poucos, então, no meu humilde ponto de vista, torcer para que, se tivermos que passar por um El Niño veranico, que ele venha tranquilo para não judiar tanto do nosso pelo, tá, pessoal? Muito difícil. Com relação à cotação, estou dando uma olhada aqui no cacau. O cacau está a R$ 225,00, o valor do arroba, fechamento, com informações da FAEB aqui para o extremo sul da Bahia. 225 reais, o valor de um arroba multiplicado por 4, nós estamos falando de uma saca de cacau de 900 reais. Se continuar operando em queda igual está agora, é possível que dê uma recuada aí às 10 horas da manhã, quando começa aí a ser divulgado aí o preço do dia. É hora que o pessoal já tem o preço do dia, então fica atento, ok? Com relação ao café Conilon, eu hoje estou sem referência de hoje, a referência que eu tenho é de ontem. Então, deixa-me dar uma olhada aqui para ver como que fica a situação. Fechamento ontem fechou entre 890 e 900 reais, tá, pessoal? 890 e 900 reais o valor da saca de 60 quilos do Conilon tipo 78. São os dados que nós temos aqui. Essas não são informações da Blend Coffee. Pimenta do Reino, ontem estava a R$ 26,50. No Espírito Santo, em média, está R$ 27,00. Então, o seguinte, preço médio no Espírito Santo, R$ 27,00. Aqui, R$ 26,00, R$ 26,50. Então, está dentro da normalidade, está tudo tranquilo. São 7 horas e 52 minutos. Quero dar uma olhada nos demais produtos aqui com base nos dados disponibilizados pela FAEB. Pegando aqui o valor do boi gordo, dando uma olhada nas principais praças, que apresentou um recuozinho aqui em Teixeira de Freitas, recuando para 315, Teixeira e Itamaraju, 315, Itapetinga, R$ 320,00 em média, arroba do boi gordo, Salvador, Feira de Santana e Alagoinhas, a 340. A gente anda de saco cheio com a União Europeia, sabe? Os europeus... É um mercado importante, muito importante, e eles têm muito mais experiência do que nós da manipulação nas questões de mercado. Existe um pouco, por um lado fala que a culpa é aqui do Brasil, que não passa os dados, por outro lado a gente está cansado dos europeus com seu protecionismo, quando apresenta um documento eles pedem outro. Você cumpre uma norma, eles inventam outra. Eles vêm colocando o pé no pescoço da gente há muitos anos, sabe? É uma turma que se tivesse uma oportunidade da gente também pisar no pescoço deles, seria importante, mas é um bloco muito grande, altamente consumidor, tem o seu peso e ele sabe desse peso e fica pisando no pescoço da gente aqui, impondo toda vez uma regra diferente. E agora inventaram aí de suspender, o impacto disso é muito grande para o comércio brasileiro, mas pegando o relato, dando uma olhada com frieza, nós dizemos o seguinte, é protecionismo. Outro dia os produtores lá vão para cima, estavam botando fogo de trator, o pau estava quebrando lá, e aí pressionando a classe política, que acaba os órgãos tomando essas medidas protetivas, porque eles não aguentam competir com o agro brasileiro. O agro brasileiro tira o sono do produtor europeu, não tem jeito, porque nós somos altamente competitivos. E olha que o Brasil trabalha com todo tipo de amarra. Eles não têm as reservas ambientais que nós temos, o patrimônio ambiental, e fica apontando o dedo para a gente, mas na verdade eles que tinham que apontar o dedo para eles, que não fizeram o dever de casa, agora quer impor para a gente essa situação. Na verdade, tudo isso daí é manipulação, investimento pesado em ONGs para estar atrapalhando o agro brasileiro, porque eles não aguentam competir com o nosso agro. E aí vem as medidas protetivas. É coisa que o Brasil deveria aprender e fazer, por exemplo, com a importação de leite, a importação do cacau. E aí, para não acontecer com eles lá, o que eles fazem? Eles vão para cima. E nós aqui ficamos assistindo. Enquanto isso, o produtor de leite brasileiro sofre com a importação de leite, inclusive há denúncias de que vem até leite da Europa, vem leite da Nova Zelândia, que entra através do Uruguai e da Argentina, e daí vem para o Brasil, que eles não podem trazer, mas pode vir para a Argentina. E é um pepino. Aí agora vem a questão também do cacau, a importação do cacau matando o produtor brasileiro. E a gente não tem essas medidas protetivas que eles fazem lá, por isso que o nosso produtor aqui se lasca, ok? 7 horas e 55 minutos. Então, o mercado pecuário sempre tem um toco de madeira, sempre tem alguma coisa para tentar o juízo. Eles sempre estão criando algum problema para colocar nas nossas costas. Dá uma olhada aqui agora com relação a Scott Consultoria, para ver o que, que nós tivemos de atualização no boi essa semana. O mercado, eu até pensei que o mercado ia estar mais pressionado, o mercado do boi, mas não está tão pressionado. Houve queda ontem, 7, 8 praças apresentaram queda de 32. Então, 8 praças apresentaram queda. Dentre essas praças, o extremo sul e o oeste baiano. O extremo sul, sudoeste, oeste baiano apresentaram queda. E também a região da Bahia, boa parte apresentou queda. Nossa referência está entre 316 e 320, ou seja, 315 e 320. O oeste da Bahia de R$ 325 a R$ 328,00 o valor da arroba do boi, a média no estado da Bahia. Né? A gente já estava contando que isso ia acontecer. Quando vai aumentando, há uma série de interesses nisso daí para se chegar nesse ponto. Sabe? Aí é o que acontece. O produtor precisa ter na cabeça a profissionalização. Você não pode, porque o mercado hoje ele é muito volátil. Nós não temos garantia nenhuma, de firmeza nenhuma no mercado. De uma hora para outra o trem pipoca, de uma hora para outra o trem derruba os preços e fica esse inferno. Mas existem ferramentas, a trava do boi, travar um seguro de baixa, se despencar, você tem um seguro para manter o valor da sua arroba, fazer uma boa trava no momento certo no café. A pimenta hoje você não tem como fazer essa trava, né? Ainda a gente não tem como fazer essa trava. Em muitas categorias no leite a gente não tem como fazer essa trava. Ainda nosso produtor ele é muito desassistido. Na verdade, sobre o produtor recai só as falácias, só gente que nunca botou o pé numa roça, tomando decisões e falando pelo setor. Quando você chega dentro da capital, o cara não sabe, não faz ideia do que é enfrentar um jaracuçu, as abelhas. Eu vi um vídeo dos meninos aí, teve deitar todo mundo cercando aí. Um dia, até em Itamaraju, estava fazendo uma reportagem com o atual prefeito, Jorge Almeida, lá, e a abelha cercou a gente. Mas como eu sou esperto, menino de roça, quando eu escutei o barulho, falei, vaza pro carro que isso é abelha. Foi quando entrar no carro e as abelhas cercaram. Então, a gente está no dia a dia, a gente sabe das dores. E por isso que a gente tem aí, ao longo desses 14 anos, o programa Café Rural em defesa do setor, que coloca o cafezinho, que coloca, oh, então comi um queijo gostoso, tem um queijo gostoso aqui produzido na região, é um pão de queijo, é uma mandioca, é um milho, é uma banana, sabe, essa é a grande riqueza, além de alimentar o brasileiro, ainda exportamos para milhares de países aí que dependem do produtor brasileiro. As pessoas deveriam, o mínimo, pedir respeito para essa turma é até, acho que, sabe, mas um pouco de gratidão por ter a comida na mesa, sabe? E o miserável ainda abre a boca para falar que o produtor está botando veneno para matar eles. O próprio produtor se alimenta do mesmo alimento que você se alimenta e às vezes um imbecil abre a boca para falar daquilo que não conhece. Dá um pouco de indignação na gente, não dá? Bom, vamos falar de coisa boa, vamos falar da Feira do Produtor, a menos, agora nós estamos a poucos dias da Feira do Produtor Rural, essa última fase, semana de construção da estrutura, e a partir do dia 21, próxima semana, nós já vamos começar a fase de construção. 21 vai dar a partir, daqui 8 dias, né? Próxima quinta-feira, dia 21, nós já estaremos dando início à montagem da estrutura. A feira é em julho. Mas são muitas empresas e a gente requer um tempo para que possamos fazer a montagem estruturada tudo certinho, ok? Estamos com a chamada nova, agradecer minha amiga Jéssica Bose, Vanderlei, a família, sempre pela cordialidade, pela receptividade, fez uma produção, né? Abriu na sua agenda, no seu espaço de muito trabalho para fazer uma produção e foi gravar uma chamada para a Feira do Produtor, e eu quero apresentar para vocês e com ela já fazer o fechamento. Agradecendo a Deus, se Deus permitir, amanhã nós estaremos de volta em mais uma edição do programa Café Rural. Pode rodar, Felipe.
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4: Simbora, meu povo, simbora. Bom dia, bom dia. Uma força na peruca, nas pernas, braços, tudo que tiver aí. Vambora, muito bom dia. Não, não tá muito lá essas coisas, porque ainda é quinta. Não faz isso não, não, já é, tá, gente? Quintou aqui, na Rádio Mais, 8 horas, 21 minutos. Bom dia, sou Vania Meirelles, até o meio-dia. A gente vai seguindo junto com você aqui. É um prazer estar de volta à programação 99.7, 14 de maio, 2026. Usa aí essa tática que eu tô falando, né? Ah, mas ainda é quinta-feira? Não, na vida também a gente tem que pensar assim, né? Opa, já cheguei até aqui no caminho. Ou, se você disser... ainda falta, o cérebro ele capta tudo, não tô doida não, não tem que a pessoa tá lá internada e tal, e o médico pede, conversa com ela, porque ela tá ouvindo, entendeu? Então você vai sair daí, você vai ficar bem, o cérebro vai trazendo isso e levando pro corpo, na vida é a mesma coisa. É, você vai... Mania, o meu negócio é com o universo. Pronto, fale coisas boas que vem pra gente. Atrai, não é verdade? A minha mãe falava, não xingue este nome dentro de casa, porque atrai coisa ruim. A gente cresceu desse jeito. Então, quando eu vejo alguém falando, eu falo, meu Deus, isso aí não. Abençoa esta pessoa. É a mesma coisa, né? Pedir mais e agradecer também. Dizer, olha, eu vou passar por essa, eu vou chegar lá. Eu vou chegar na sexta-feira. É disso que a gente tá falando? Tudo bem. É de outro assunto? Também. Tudo cabe aqui. Bom dia, gente. Um ótimo dia pra todos nós aí. Já tá meio assim, nubladinho, né? Mas tá com solzinho ali. Então vamos pegar aí a vitamina D.

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1: Oi, sou Luana de Oliveira, chegando com o nosso horóscopo nesta quinta-feira. Áries, Touro e Gêmeos.
0: Áries.
1: Ariano, por pior que seja tudo, ainda assim será bom para você. Portanto, não há verdadeiras razões para continuar nutrindo angústias que são impertinentes, já que tiveram sua razão de ser superada em outros momentos. A cor para hoje é o cinza.
0: Touro.
1: Oi, Touro. Nem todos os erros devem produzir em sua alma a culpa de não ter feito melhor. Porque há casos, como agora, em que o próprio sistema em que você existe induz a erros que as pessoas individualmente não podem driblar. A cor para hoje é o azul claro.
0: Gêmeos.
1: Oi, Gêmeos. Sua alma pressente, que vem vindo por aí experiências enriquecedoras, mas passou tanto tempo amargando limitações que anda desconfiando de tudo não passar de ilusão. De todo modo, continue se preparando. A cor para hoje é o verde. Daqui a pouquinho, Câncer, Leão e Virgem.
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2: Vamos falar sobre Michael? Até podia, mas não, vamos falar de outra pessoa hoje. Mas que é a música dele? Porque a gente vai falar de uma pessoa que é muito ligada a ele e que por isso o Michael Jackson criou aí essa linha, né? Entre o Brasil, né? Os clipes e tudo mais que a gente conhece. Há tempos que eu vinha assistindo esse cara no estúdio dele, aquela bateria maravilhosa e, claro, todos os outros instrumentos brasileiros que a gente conhece, ele fez questão de mostrar pro mundo. Isso é muito legal, né? Fez sucesso, não? Tipo uma certa pessoa que tem por aí, não preciso falar o nome aqui, né? Que espreme de um lado e de outro para ver se as pessoas anotam. Ele não precisa disso. Ontem foi um dia muito especial na vida do Paulinho da Costa. Ele entrou oficialmente para a história ao receber sua estrela no Hollywood Walk of Fame, a famosa, né, calçada da fama, se tornando a primeira pessoa nascida no Brasil a conquistar essa homenagem. Nascido no Rio de Janeiro, Paulinho da Costa é um dos maiores percussionistas da história da música mundial. Seu talento atravessou décadas e estilos, participando aí de milhares de gravações que marcaram gerações. Não é só Michael Jackson não, tá? Além dele aí, clássicos históricos, Paulinho também gravou e se apresentou ao lado de artistas como Quincy Jones, que tiram o chapéu, fazem reverência pra ele, Madonna, Stevie Wonder, Aretha Franklin, Elton John, Celine Dion, Earth, Wind & Fire, Herbie Hancock, George Benson e por aí vai. Outros grandes nomes da música não cabe aqui. Não falta de talento, falta de espaço. O reconhecimento histórico pro músico brasileiro que ajudou a construir alguns dos maiores discos de todos os tempos. E falando em construir disco, o álbum Thriller, né? Do Michael Jackson, onde ele contribuiu com percussões icônicas como a cuíca e o agogô nas faixas Billie Jean e Wanna Be Start Something. Ele é conhecido por sua habilidade em criar camadas rítmicas que enriquecem as músicas do álbum, ajudando a moldar o groove da música pop moderna. Que delícia, né? Parabéns pro Paulinho da Costa, parabéns pro Brasil, que talento incrível e reconhecido em vida.
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1: Oi, de volta na programação. Agora você de Câncer, Leão e Virgem.
0: Câncer.
1: Oi, Câncer. Apesar dos erros que eventualmente sejam cometidos, ainda assim, será melhor se lançar a ação. Porque assim, pelo menos, você promoverá certo avanço, pois se ficasse esperando, é evidente que isso só traria retrocesso. A cor para hoje é o pink.
0: Leão.
1: Olá, Leão. Preserve suas visões e objetivos, porque o dinamismo atual inclui subidas e descidas íngremes. Há pessoas que se divertem com isso, como se estivessem numa montanha russa. Há outras, contudo, que sofrem com a vertigem. E a cor para hoje é o marrom.
0: Virgem.
1: Oi, Virgem. Você tem seus trunfos, portanto, evite se convencer de que tudo seja tão difícil que não haveria nada de bom para viver no futuro. Você tem seus trunfos e talvez esteja tão bem escondidos que você não sabe quais são. A cor para hoje é o prata. Daqui a pouquinho, Libra, Escorpião e Sagitário.
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0: está nos cinemas, né? Mas eu vi algumas coisas, trailers, sobre o filme do Hungria Hip Hop. Ele junto aqui com o irmão do Alok Bhaskar. E não se fala muito, né? Não sei o porquê. Conta a história dele, né? De como era lá em Ceilândia e tal. Menino pobre, pisava naquele chão vermelho que quando pega você não consegue tirar. Não tem água sanitária do mundo que tire. Eu não sei por que não estão falando muito, sei lá. É alguma coisa? Não sei, não conheço muito da vida dele, né, para falar, mas parece assim um boicote, né? De quem? Deixa pra lá, não precisa falar, não. Tem uns que eles falam muito, outros, né, passam batido. É aqui. Só aqui não, tem isso no mundo todo. Começamos ao som de Daniel Santa Cruz. Passamos por Silvano Salles. Raimunda que pediu, falou: quero ouvir Silvano Salles hoje. Vaninha, pode? Mas é claro. Bom dia também pra Madame Marotinho e Lenice, curtindo a nossa programação. Vambora, já tem resumo de novela chegando aqui.
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2: Oi, chegando pra você com o nosso resumo de novela. Gente, boa atenção hoje em A Nobreza do Amor. A Lica explica a Tonho que as pessoas não compareceram à festa de inauguração do ateliê. Mirim se irrita ao ver Tonho com a Lica. A Lica e Tonho têm sua primeira noite de amor. Viriato questiona Sebastião sobre a entrega dos convites para a inauguração do ateliê. Aurelinda revela a Marta e Diógenes que Virgínia sabotou os convites de Alica. Caetana conta a Tonho sobre as supostas boas ações de Mirinho e o rapaz desconfia. Alica afirma a Niara que precisa contar a Tonho sua verdadeira identidade. E Mani confessa a Pascoal que decidiu ficar em Batanga com Gendal. Kenny alerta Gendal sobre Mani. José proíbe Alica de contar a verdade sobre sua família a Tonho.
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1: Muito bom dia, sejam bem-vindos na Rádio Mais, agora 9 horas e 24 minutos. A Polícia Federal prendeu, na manhã de hoje, Henrique Vorcaro, pai do banqueiro Daniel Vorcaro. Vai a família toda agora, é? Pois é, o dono do Banco Master, acho que está entregando até o pai a tal da delação. Deve ser. Durante nova fase da Operação Complice Zero, né, o pai dele foi preso aí e está investigando fraudes financeiras ligadas à instituição. Henrique Vorcaro foi preso em Nova Lima, na região metropolitana de Belo Horizonte, no início da manhã. Ele é um dos 7 alvos de mandados de prisão preventiva e 17 de busca e apreensão cumpridos nesta quinta-feira. Tem uma história, né, de ele falando, e é verdade, eram funcionários públicos, pessoas simples, não mais, né? Além de Henrique Vorcaro, a nova fase da operação mira pessoas ligadas.

0: Eles são suspeitos de integrar uma organização criminosa acusada de praticar intimidação, coerção, obtenção de informações sigilosas e invasão de dispositivos informáticos. O pai de Daniel Vorcaro era responsável por demandar serviços e efetuar os pagamentos dos integrantes desses núcleos, em que eram combinados os crimes de coação e vazamento de informações. Como funciona isso? Eles descobrem, né, coisas da vida da pessoa. Se tu não fizer... Você viu o que ele falou que ia fazer com a empregada lá, com a moça que trabalhava com ele? Vou quebrar ela toda? Pois é, descobri isso da sua família, assim, onde todo mundo mora. Se não fizer, eu vou pagar pra você, mas você vai ter que fazer, porque senão eu vou lá. Então, coagir aí de quem varria a porta da casa dele até a estrutura mais alta. Esse é o Brasil que a gente vive. E eu tenho certeza que esse nome do pai dele aí saiu, já estava investigando, que a polícia está fazendo um trabalho maravilhoso. O problema está na justiça, né? Que as leis nossas aqui tem que mudar. Mas não parece que ele foi lá e falou, leva meu pai também, eu tô sozinho nessa não. Que absurdo. Uma mulher viveu momentos de tensão após ser ameaçada por um policial militar armado dentro de um hotel no centro de Ilhéus na quarta-feira. A situação foi registrada por testemunhas que acompanhavam a movimentação da rua. Segundo relatos, a vítima conseguiu levar o homem até uma janela do estabelecimento, momento em que as pessoas passaram a filmar a ocorrência da calçada. Mas calma aí que alguém já tinha chamado a polícia para o policial, que o povo só quer mesmo filmar, né? Nas imagens, a mulher aparece tentando controlar a arma enquanto o policial tenta retomá-la. Ainda não há informações sobre o que teria provocado a discussão entre os dois. Equipes da Polícia Militar, da Guarda Civil Municipal foram acionados e conseguiram entrar no hotel para conter a situação. O suspeito, claro, deixou o local algemado. Poderia ser diferente, né? Porque eles não lembram do outro lá que matou a esposa, disse que não? E aí eles deram um tapinha nas costas e disse para ele, isso vai passar, amiga, só vai passar nada, tá na cadeia. E aí estão agora tentando tirar a aposentadoria dele. É aquele que matou a policial. Pois é. Tá aposentado, viu? Esse é o nosso Brasil, gente. Que isso? Quando eu vi o vídeo, eu falei, aconteceu o quê? Um acidente? Graças a Deus que não. Tá todo mundo bem, mas as casas todas destelhadas, sendo telhadas novamente neste momento. Helicópteros que faziam testes para pouso para a agenda do presidente Lula destelharam casas ontem em Camaçari, na região metropolitana de Salvador. Como eu disse, graças a Deus não há feridos. Os imóveis ficam no bairro Nova Vitória, ao lado do espaço Camaçari 2000, onde costumam ser realizados eventos. Local será usado para o desembarque do presidente hoje, durante uma visita à cidade. Na viagem, Lula fará a entrega de unidades habitacionais do programa Minha Casa Minha Vida e também vai visitar a fábrica de fertilizantes nitrogenados da Bahia. Estarão com ele o governador Jerônimo Rodrigues e os ministros, ou melhor, o ministro das cidades, Vladimir Lima. Em nota, a Secretaria de Comunicação destacou que os imóveis afetados nos testes de pouso foram avaliados ainda na quarta-feira e vão ter as telhas consertadas hoje. O serviço será realizado pela Prefeitura de Camaçari. Parece que explodiu alguma coisa, né? O telhado, você vê no meio da rua e o povo sem entender muito. Eita, que o povo já sofre desse país, né? Nossa Senhora. 9 horas e 29 minutinhos. Tá por aqui, não é quem mais pediu aqui, gente? A galera daqui no nosso WhatsApp, 30310099. Muito bem, obrigado. Bom dia pro Omax, que também tá com a gente. Quem mais tá comigo aqui? O Gilmar, pessoal aí de Nova Lides, um abraço muito especial.
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2: Olá, de volta na programação. Agora você de Libra, Escorpião e Sagitário.
1: Libra.
2: Oi, Libra. As pessoas intimidam as outras com naturalidade de que não haja outro jeito de se relacionarem e organizarem seus interesses em comum. Chega uma hora em que não há como tolerar essas distorções. É necessário enfrentar. E a cor para hoje é o lilás.
1: Escorpião.
2: Oi, Escorpião. Não é muito o que você pode fazer para ajudar, porque as pessoas parecem decididas a se encrencarem, ungidas pela certeza de fazerem a coisa certa. Às vezes é preciso deixar que as pessoas errem sozinhas. A cor

0: Hoje é o bege.
1: Sagitário.
2: Olá, Sagitário. Coisas extraordinárias acontecem justo quando sua alma parece decidida a seguir planos e se ater às regras. Isso também é importante, mas não é nada divertido. Sua alma prefere quando coisas extraordinárias acontecem. A cor pra hoje é o amarelo. Daqui a pouquinho, Capricórnio, Aquário e Peixes.
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1: Bora, minha gente, saber o que rola em Coração Acelerado. Nessa quinta-feira, a Laurzinho tenta demitir Roney, que o lembra do contrato que tem com o grupo. Malvino pede perdão a Janete por ter acreditado em Zilá. Valmir desconfia de Nayane ao conversar com Irene sobre a moça. A Laura e a Laurzinho convocam a votação para expulsar Roney do grupo Amaral, mas Zilá salva o comparsa. Eduarda aconselha Valéria sobre a criação de Sol. Valmir confronta Nayane, que o ameaça sutilmente. Roney confessa a Gildo sua obsessão por Zilá. Blake sugere a Lana que agrada Eduarda cantem no festival promovido pelo grupo Amaral.
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1: Oi, de volta na programação. Agora você de Capricórnio, Aquário e Peixes.
0: Capricórnio.
1: Oi, Capricórnio. As limitações se impõem e seria melhor respeitar as condições que se apresentam, sem, no entanto, desistir de seus planos. Mas, por enquanto, os deixar amadurecer melhor para não enfiar os pés pelas mãos. A cor para hoje é o dourado.
0: Aquário.
1: Olá, Aquário. Cuide para não se meter em encrenca desnecessária agora. Complicando que, se você esperasse desanuviar, o panorama se organizaria por si só. A precipitação há de ser mantida à distância nessa hora. A cor para hoje é o vermelho.
0: Peixes.
1: Oi, peixes. Talvez nada seja como você desejaria. Mas se você se contiver e não cair na tentação de achar esse motivo de angústia, perceberá em pouco tempo que o rumo que as coisas andam tomando é melhor do que você desejaria. A cor para hoje é o laranja. Galerinha, obrigada pela companhia. Beijo e até a próxima. Tchau.
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1: Meus queridos, chegando por aqui com o resumo da sua novela preferida. Eu já sei tudo que rola nessa última semana da novela Três Graças e eu conto pra você. Após o avanço das investigações, Arminda toma uma decisão extrema para evitar a prisão. A vilã busca esconderijo no ferro velho de Joaquim. Ao mesmo tempo, Jairo faz duas revelações importantes para Paulinho, comunicando que a delegada Marise foi afastada do caso e confirma ainda que o mandado de prisão contra Arminda já foi expedido. Haverá um embate entre Samira e Lucélia, onde haverá uma discussão intensa, interrompida inesperadamente por Ferete. Ainda disfarçada, Samira acompanha a mobilização popular organizada pelos moradores da Chacrinha. O grupo promove um protesto pedindo a liberdade de Erluce, ampliando ainda mais a pressão sobre os envolvidos na trama. Helga decide se pronunciar após se sentir humilhada por Arminda.
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8: Quer aproveitar o tempo em que está assistindo a sua série favorita para cuidar do corpo? Deitada no sofá, você pode realizar o abdominal de forma estratégica. Faça um movimento bem lento, concentrando toda a força na musculatura da barriga e nunca puxando o pescoço. Emende com a elevação pélvica, subindo o quadril e contraindo o bumbum com força máxima no topo. Repita esses movimentos até sentir aquela queimação característica, sinal de que o músculo está sendo desafiado. É a maneira perfeita de tonificar o abdômen e os glúteos, sem precisar de peso extra. Que dica boa, né?
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0: gostoso de casual. Mas a gente dá um up nela com a calça Clutch Heart. A modelagem com risca de giz traz um toque sofisticado que equilibra o despojado da camiseta, né? Bom, se você quer ousar mais, adicione um chapéu estruturado e escolha entre um mullet ou um tênis plataforma para finalizar em grande estilo. É o visual ideal para transitar do café com as amigas direto para um compromisso de trabalho.
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1: Tem resumo chegando para você que está acompanhando Coração de Mãe. Nessa quinta-feira, após receber um telefonema, Razan deixa a livraria sem revelar a verdade a Carsu. Pressionados, eles e seus aliados percebem que terão de obedecer às ordens de Suleiman.
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2: O capítulo da sua novela também passa por aqui. Nas mais 10 horas, 10 minutos, falando de Nova Clínica. 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Quando a gente pensa que já viu tudo de maldade nesse mundo, aparece este caso. A madrasta e a avó paterna de Douglas Kratos, menino de 11 anos, encontrado morto dentro de casa na zona leste de São Paulo, foram presas na noite de ontem pela Polícia Civil. Ambas foram encaminhadas ao 50 DP de Itaim Paulista. Elas já haviam admitido às autoridades que sabiam que o pai mantinha a criança acorrentada ao pé da cama. As duas também são investigadas por suspeita de tortura qualificada pela morte da vítima. Chris Douglas, o pai do garoto, foi preso em flagrante na segunda-feira pela Polícia Militar. Ele foi indiciado por tortura e morte da criança. Lembrando que essa criança faleceu de inanição, de fome e sede. Mas daqui a pouco, tudo passa, ele consegue uma brecha na lei e vai estar em liberdade. Pode apostar.
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0: possível saída da Gamma Records. Fontes da indústria confirmam que Mariah Carey segue na gravadora e já iniciou as gravações do seu 17º álbum de estúdio, sucessor do elogiado Here for It All. Além da produção musical, a cantora está finalizando as negociações para um novo contrato no mundo da moda de luxo, com previsão de anúncio oficial ainda para o primeiro semestre de 2026, reforçando sua influência contínua tanto na música quanto no lifestyle.
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0: Jovem, a nossa programação misturadinha, tem de tudo um pouco. Começamos ao som de The Weeknd e Kennedy, maravilhoso, né? O rei do saxofone. Tiaguinho, caraca, moleque! Saudade da Marília Mendonça, saudade em dobro, né? Da música dela. O que é amor pra você? Sei lá. Eu acho que é mais ação do que sentimento. Vania, mas então sinta-se das duas formas. Já nós vamos falar disso aqui. Um genro. Ah, mas genro e sogra não dá certo. Fez um negócio tão especial pra sogra dele. Que bonitinho. Fechamos ao som do Fade. 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Meu povo, no 3031-0099. Daqui a pouquinho também, Emerson Reis passando por aqui.
1: Bom dia. Estou aqui em Teixeira de Freitas, em São Lourenço, ouvindo.
0: Bom dia, querido.
1: A segunda música aí, eu falei para mim aqui, para além. Me escuta aí, viu? Minha, tchau, tchau.
0: Tchau, tchau.
1: Boa quinta para nós. Tchau, tchau.
0: Mas vai chegando, já vai. Tá, eu acho que era a música do Ahá que ele tava querendo. Então tá, para você, meu querido. Um abraço, pessoal de Teixeira. Obrigado.
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1: Oiê, quinta-feira, hoje é dia 14 de maio. Oi pra você que está aqui conosco e tem Aroma e Sabor chegando, invadindo aí a sua cozinha. Eu sou a Kelly Gomes e trago hoje uma receita de massa pra pizza de frigideira. Então você vai precisar de uma xícara de chá de leite integral, um ovo, meia colher de sopa de sal, meia colher de café de açúcar, uma xícara e meia de chá de farinha de trigo e, para fechar, uma colher de chá de fermento em pó. Anotou? Vamos para o preparo. Você vai bater todos os ingredientes no liquidificador até que você obtenha uma massa homogênea. Aquece então uma frigideira antiaderente com um fiozinho de azeite, despeja metade da massa, frita dos dois lados. Em seguida, você vai desligar o fogo e então espalhar o recheio que você desejar para a pizza. Aí tampa a frigideira, leve ao fogo baixo por cerca de 3 minutos e tá pronto. Aí você inventa todos os recheios possíveis que você quiser. A massa para pizza é uma delícia e muito fácil de fazer. Ótima quinta-feira para você que tá na escuta e continua aqui na programação, tá bom?
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0: Fechamos mais um ao som de Foster the People. Essa galera gosta do Coachella. Filhos de Jorge, Pablo, Stephanie e Gabriele. Começamos aí com a grande saudade do Bruce Hornsby e The Range. E agora vamos pra onde? 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E a gente agora falando aí sobre a despedida, né? Fechou aí mais um grande nome de Hollywood, dos filmes aí da década de 80. Fechou aí a sua jornada. Muita gente falando do nome Donald Gibb. Quem é esse? É um grandão que usava uma bandana, loirão, com os cabelos, né, de anjo e meio zarolho até. Então a gente batia o olho nele e já lembrava logo dos filmes. Donald Gibb, ele faleceu aos 71 anos no Texas em decorrência de complicações de saúde. A notícia foi confirmada pelo filho ao TMZ. Conhecido por marcar gerações como o inesquecível Ogre em A Vingança dos Nerds, maravilhoso, e por atuar ao lado de ninguém mais que Jean-Claude Van Damme em O Grande Dragão Branco. Ele criou uma boa confusão por lá, né? Donald deixou sua marca na cultura pop e na memória de muitos fãs dos clássicos dos anos 80 e 90.
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0: Dance with an Angel da Rádio Mais, claro, ele chegando daqui a pouquinho. Estamos falando de quem? Emerson Reis, já fez suas compras? Ainda não tá aguardando? Então a gente vai trazer aqui. Estamos lá até o meio-dia, depois tem aí o Tribuna Popular. 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
0: 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Lembra que eu falei da questão do amor? É um sentimento, sim, mas é uma, pra mim, é muito mais que isso. São ações, gestos que as pessoas têm com a gente, não é? Uma demonstração de carinho e sensibilidade emocionou milhares de pessoas nas redes sociais. A gente fala sobre esse assunto aqui, porque é tanta coisa ruim, né, que tem acontecido, mas dentre elas, muita coisa boa também. Lá em São Carlos, interior de São Paulo, um homem decidiu realizar um desejo simples da sogra, colher mexericas no quintal. Ela plantou, cresceu, né, e ela sempre fez a colheita e tudo mais, com netos e tudo, e agora ela não pode mais, né. Segundo o relato publicado pela família, a idosa comentou que sentia vontade de colher as frutas novamente diretamente na árvore, mas não conseguia mais caminhar até o quintal. Ela está acamada. Para tornar o momento possível, o genro, que vou falar, não dá certo, não sei o quê, viu aqui? Ele subiu na mexeriqueira, cortou um galho carregado e bonito, viu, carregado de frutas, levou até a cama para que ela pudesse colher com as próprias mãos. E assim foi. A cena emocionou familiares e internautas. A publicação recebeu milhares de curtidas e comentários, destacando que pequenos gestos podem representar enormes demonstrações de amor. É disso que eu estou falando. Às vezes, amor é isso, né? Realizar pequenos desejos. Escreveu a família na postagem. É bonito de ver, viu? Deu até... saudade! Mexerica, mexerica mesmo! Não é aquela pocã, aquela gigantona, não, sabe? Aquela lá do quintal da avó? Parabéns pra ele, parabéns pra essa família, né? Por essa união aí. Porque, assim, ele ama a esposa, que é filha dessa pessoa. Então, ele ama também, né? Com esse cuidado aí, maravilhoso.
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3: Olá, pessoal, tudo bem com vocês? Está no ar o nosso quadro Papo Sério desta quinta-feira. Maio vermelho na área e o nosso foco hoje é a saúde do seu fígado. Você sabia que a hepatite é uma inflamação silenciosa que pode ser fatal? Os vilões são muitos, desde vírus e infecções até o abuso de álcool e drogas, até o uso incorreto de medicamentos ou questões genéticas físicas podem acionar o gatilho. Fique atento aos sinais: febre, dores musculares e aquele cansaço que não passa. Olhos e pele amarelados são sinais clássicos de que algo não vai bem. Hoje, a ciência identifica 11 tipos de hepatite, cada uma com um tratamento. O grande perigo é que a doença pode ser assintomática, agindo sem você perceber. Sem o diagnóstico correto, a inflamação pode evoluir para uma insuficiência hepática. Por isso, em 2026, a regra é clara: não ignore o mal-estar e procure um especialista. O gastroenterologista é o profissional certo para mapear o estágio da doença. O tratamento evoluiu muito e hoje contamos com antivirais de alta tecnologia. Mas lembre-se, só um médico pode prescrever a dose e a duração correta da medicação. Não se automedique e mantenha seus exames de rotina sempre em dia. Prevenção é a palavra de ordem neste Maio Vermelho. Cuide do seu fígado e viva plenamente. E até o nosso próximo Papo Sério.
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1: Muito bem, a gente está trazendo algumas informações para você, mas meio-dia tem Tribuna Popular, né? Vai ficando com a gente aí. A mensagem de áudio de Flávio Bolsonaro pedindo dinheiro a Daniel Vorcaro para concluir o filme biográfico sobre Jair Bolsonaro, Dark Horse. É uma bomba, né? Na campanha aí do 01, como é chamado. Seja pelo constrangedor tom de intimidade, ou irmão, ou somente por ter recorrido ao ex-banqueiro quando todos já sabiam quem era Vorcaro. Bom, mas estava pedindo, né, como se fosse qualquer outra entidade aí, né, não? E diz que tem até um convite, né? Você não quer jantar com o Dinka Vigil? Encontrar? Eu queria. Boa vontade de conhecer o Dinka Vigil. Ficou mesmo a cara do Bolsonaro, né? Mas em relação a filme sobre presidentes, Vorcaro não tinha restrições ideológicas. Mas pede um dinheiro, eu coloco lá, de boa. Pessoas ligadas a Vorcaro relatam que ele injetou recursos em duas outras biografias de presidente brasileiros. Pois é, 963 dias, a história de um presidente que recolocou o Brasil nos trilhos. E saiu quando, gente? Sobre a gestão de Michel Temer, dirigido por Bruno Barreto. E que estreia no mês que vem. Procurado é o Zinho Mouco, ex-assessor de Temer e produtor do documentário, nega que tenha pedido dinheiro a Vorcaro. Diz que não tem nada com isso. Lula, um documentário dirigido em 2024 por Oliver Stone. Não se sabe ainda em que condições esses recursos foram dados. A propósito, Temer, em 2025, prestou serviços a Vorcaro. Gente, é uma cama de gato. Atuou prestando serviços de mediação para tentar viabilizar uma transação entre o Master e o BRB. Olha ele aí de novo. Recebeu 10 milhões pelo serviço. A SECOM entrou em contato e afirmou que não houve qualquer pedido, nem do presidente, nem do governo, para o financiamento do documentário Lula, de Oliver Stone. Eu nem sabia desse documentário. Olha, o Oliver Stone é um diretor daqueles, né? Vamos ver para onde é que caminha aí essa história, gente. Se até o pai tá rodando, você imagina. O governo federal vai destinar ao estado da Paraíba 6 milhões de reais para compensar danos causados pelas tempestades que atingiram a região no início de maio. O estado nordestino declarou situação de calamidade há duas semanas. E até aquele momento, 16 mil paraibanos foram afetados diretamente pelas chuvas, segundo a Defesa Civil. A autorização veio do Ministério da Integração e Desenvolvimento Regional e foi publicada na edição do Diário Oficial da União de quarta-feira. A portaria informou que os recursos serão transferidos

0: na porta não tem condição, mas nos Estados Unidos é muito comum, por conta da segurança, né, o pessoal deixar até TV de 60 e tantos polegadas na porta e fica de boa. Nem todos os estados. Cansado dos frequentes furtos de encomendas deixadas na porta de casa, moradores dos Estados Unidos passaram a utilizar caixas falsas, equipadas com dispositivos de tinta explosiva para tentar identificar ladrões de pacotes. Assim como acontece no roubo dos bancos, né, o dinheiro, a estratégia tem ganhado repercussão nas redes sociais e reacendido o debate sobre segurança residencial e os limites de métodos usados por cidadãos para inibir crimes. Lembrando que, porque é brasileiro ou mexicano, tem americano roubando americano também, tá? Temos que dizer a verdade. Em alguns casos, as armadilhas registram o momento da abertura da caixa e espalham tinta colorida sobre o suspeito, que sai desesperado. O aumento das compras online e das entregas domiciliares nos últimos anos contribuiu para o crescimento desse tipo de crime em diversas cidades americanas, levando moradores a buscar alternativas para proteger suas encomendas. Eles saem cedo e só voltam de noite, então geralmente não tem ninguém para receber. Agora, aqueles que têm, né, ali uma diarista que passa uma, duas, até três vezes na semana para limpar a casa, eles já colocam bem naquela data ali para ver se elas conseguem colocar o produto, né, a compra para dentro de casa, para não ter aí esse probleminha. Repito, aqui no Brasil não ia funcionar mesmo. Deixa do lado de fora e depois você me conta a história. E vamos falar de Daniela Mercury. Mas de novo, Vaninha, de novo. Ela tá tocando aquela música, nunca ficou tão bem pra ela. Não, não me abandone, não me desespere, porque eu não posso ficar sem você. Deixa eu olhar o nome direito aqui, porque eu pouco sabia sobre essa confederação, né? A COBRAPOL, Confederação Brasileira dos Policiais Civis. Tava vendo o canal do Ricardo Feltrin. E ela foi citada, né? É, o Ministério Público quer saber dela qual é aquela história de dizer que a polícia... Vamos ler direito aqui? A declaração da cantora Daniela Mercury de quem mais comete crime no Brasil é a polícia. Pense aí, gente. Naquela fala lá que ela falou do Edson Gomes, ela jogou essa pérola. Gerou forte reação e críticas nas redes sociais e debate público. A fala, além de generalizar, né, ignora uma realidade evidente, avanço cada vez mais preocupante do crime organizado no país, fortalecimento de facções criminosas que há anos expandem sob a influência, sobre territórios, fronteiras e até estruturas econômicas. Por isso, né, querem taxar de terrorismo, o governo do Brasil não quer. Pois é, ela está sendo citada e vai ser chamada, né, a COBRAPOL. Espera aí. Como é isso? Eles saem todos os dias, gente. Todos os dias. A gente escolhe. Eu escolho estar trabalhando aqui. Mas as forças policiais escolheram sair de casa, deixar a família para proteger a nossa, dando sua própria vida. Tem coisa errada nas corporações? Como existe em qualquer lugar, gente. Isso tem que ser visto, investigado e pronto, né? E punido. Mas aí, falar isso, quem mais comete crime no Brasil é a polícia. Falas da Daniela Mercury, tá, gente? Pelo amor de Deus, não vai fazer um corte aí. Eu defendo aqui o tempo todo as forças policiais. Um erro dela, né? Sei lá o que foi que ela tomou. Diz que as conversas que ela sai falando, diz que é a esposa que... Ah, vai lá, fala, não sei o quê. É ventríloco, é? Aquele boneco? Não. Absurdo. É, vamos ver o que vai dar aí. Quanto o Edson Gomes, a gente não sabe. Se ele vai ou não entrar com processo, não sabemos. A gente tem que saber o que diz, né? Senão acaba pagando caro por isso.
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2: Tá de boa nessa quinta? Então bora curtir mais uma edição do Mundo Pop pra você.
3: Deixa a vida me levar.
2: As filmagens de Deixa a Vida Me Levar, filme que conta a história do Zeca Pagodinho, começaram oficialmente no Rio de Janeiro. Sob a direção de Silvio Guindani, o longa traz o músico Mosquito no papel do protagonista Jessé Gomes da Silva Filho. Um dos pontos altos do elenco é Arlindinho, que interpreta seu próprio pai, Arlindo Cruz, retratando a parceria histórica entre os dois sambistas. As gravações iniciaram em locais simbólicos como a Serrinha e o Helênico no Rio Comprido.
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5: Aí, meu compadre. Vou falar pra ela agora.
4: agora.

0: Programação Manhã Mais, edição de quinta-feira. Ring, ring. Jack Jones e Mabel. 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

0: Bom dia pra Marlene Garcia. Marlene, beijo pra você. Chegou aqui quase no finalzinho do programa, mas chegou. Isso é que é importante. Marlene Garcia junto com a gente. Obrigada, minha querida. Ai, já que tá aí, ó, vamos lá de airfryer e forninho. 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Nosso programa de hoje fica por aqui, como sempre. Agradeço a vocês, né, aí pela audiência, pelo carinho. Vai ficando, pessoal do Tribuna Popular, Descontrolados, tudo junto por aqui. Vem aí a nossa programação, que é 24 horas por dia. Eu sei que você gosta, escolhe um horário legal e vai ouvindo aí. Belezinha? Tchau, aproveite bastante seu tempo, cuide-se muito bem. E amanhã a gente vai estar de volta. Já sexta-feira, né, gente? Ó, piscou e já passou. Tchauzinho, beijo, até amanhã.
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0: tirar pelos demais no centro das sobrancelhas pode deixar o nariz com aparência maior e os olhos afastados. Bom, a dica de ouro é usar o polegar como guia de distância entre elas e aplicar óleo de rícino ou de coco para fortalecer os fios. Sobrancelha natural e bem cuidada é a tendência absoluta de 2026. Menos é mais, viu, amiga? Então, preserve o seu desenho original.
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0: Anvisa adia análise de recursos da IP contra a suspensão de produtos. Anvisa aprova novo tratamento para doença pulmonar grave. Ministério Público da Bahia recomenda medidas para combate à dengue, zika e chikungunya em Alagoinhas após aumento de casos. Empresas da Bahia ocupam terceira posição em multas ligadas à lei de cotas para PCDs. Pai de Daniel Vorkar é preso pela Polícia Federal na sexta fase da Operação Copilance Zero. Filme sobre Bolsonaro, Flávio admite que pediu dinheiro a Vorkar. Flávio Bolsonaro alega que segue recebendo apoio de Jair. Ele me disse para ficar firme. Na Bahia não nasceu nenhum trambique, é o que diz Wagner sobre escândalo entre Master e Flávio Bolsonaro. Alexandre Garcia comenta os principais acontecimentos.
1: Nosso encontro de hoje eu vou tratar de três assuntos. O cão orelha, que o Ministério Público pediu arquivamento, não era nada daquilo que se disse. Vou falar das blusinhas do Lula, que primeiro ele defendia a indústria nacional, agora ele defende os eleitores que estão comprando blusinha da China. E vou falar também da inflação, que está chegando perto da meta num ano eleitoral, certamente tirando o sono do causador disso tudo, que é o governo gastador, né, e tomador de papéis, que puxa o juro e puxa a inflação. Detalhes daqui a pouco no nosso encontro diário. De León, Espanha, Alexandre Garcia.
0: Você vai conferir também aqui no Tribuna. Moradores de Cumuruxatiba querem saber qual o novo prazo para a conclusão da estrada ligando o distrito à cidade de Prado. Bispo Diocesano visita Itamaraju nas comemorações da padroeira de Nossa Senhora de Fátima.
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0: Quinta-feira, 14 de maio 2026. Agora meio-dia e 3 na 99 FM. Estamos no ar com mais uma edição do Tribuna Popular. Aqui começa o nosso encontro com você e a notícia. Nós noticiamos os fatos como eles acontecem. Notícia que a gente trata sempre com muita responsabilidade. 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
0: Começamos esta edição do Tribuna Popular falando de saúde. A diretoria da Agência Nacional de Vigilância Sanitária, a Anvisa, adiou nesta quarta-feira a análise do recurso apresentado pela Química Amparo, responsável pela marca IP, contra a suspensão da fabricação, venda e uso de produtos da marca. Na abertura da 8ª reunião ordinária, o diretor-presidente da Anvisa, Leandro Safatli, anunciou a retirada do recurso da pauta de votação. O item voltará a ser analisado pela diretoria na próxima sexta-feira, dia 15, ou seja, amanhã. Safatli afirmou que a Anvisa e a empresa têm realizado reuniões técnicas para mitigação dos riscos sanitários. A previsão, segundo o presidente, é que a empresa apresente nesta quinta-feira, hoje, medidas para correção das irregularidades encontradas na fábrica. De acordo com Safatli, em fiscalização realizada em abril deste ano, as equipes da Anvisa, em conjunto com o Centro de Vigilância Sanitária do Estado de São Paulo e a Vigilância Municipal de Amparo, encontraram 76 irregularidades na unidade, com a presença da bactéria Pseudomonas aeruginosa em mais de 100 lotes. Ontem Alexandre Garcia falou sobre este assunto e ele citou bem como encontrar bactérias em bactericida. Se todos os produtos de limpeza vêm com bactericida, por que tinha bactéria? É estranho isso, mas muito estranho. Mas vamos lá. O presidente da agência reguladora manteve o alerta para que os consumidores não utilizem os lotes terminados em 1 por causa de contaminação. Em nota, a IP informou que está em colaboração com a Anvisa na busca por uma solução definitiva para a situação envolvendo a suspensão da venda, comercialização e uso dos seus lava-roupas líquido, lava-louças líquido e desinfetantes com lotes de fabricação final 1, conforme dispõe a RE 1834/2026. Uma outra notícia de saúde ainda relacionada à Anvisa. A Anvisa aprova novo tratamento para doença pulmonar grave. Nós vamos conferir essa matéria com a repórter Carolina Cassola.
4: A Anvisa, Agência Nacional de Vigilância Sanitária, aprovou recentemente uma nova indicação de tratamento imunobiológico para pacientes com DPOC, que é a doença pulmonar obstrutiva crônica. A aprovação do novo medicamento é baseada em resultados do estudo clínico de fase 3, que avalia eficácia e segurança e demonstrou uma redução significativa das chamadas exacerbações moderadas e graves. Quem explica é o médico pneumologista Bernardo Maranhão, professor da Universidade Federal do Estado do Rio de Janeiro e líder médico de DPOC da biofarmacêutica GSK Brasil.
5: Os investigadores constataram, através desse estudo publicado no ano passado, uma possibilidade significativa de a nova molécula reduzir as exacerbações. Há também outros resultados encontrados, como, por exemplo, redução da chance desses pacientes virem a ser hospitalizados, o que impacta principalmente para o próprio paciente não precisar ir para o hospital, como também para o sistema de saúde.
4: Apesar dos avanços no tratamento, muitos pacientes continuam apresentando sintomas persistentes e crises, mesmo com o uso de terapias inalatórias combinadas. A DPOC é uma inflamação crônica que impede a passagem do ar nos pulmões e dificulta a respiração, com grande impacto nas atividades do dia a dia. De acordo com a Sociedade Brasileira de Pneumologia e Tisiologia, a DPOC afeta aproximadamente 15 milhões de brasileiros e é a quinta causa de morte no país. Porém, estima-se que cerca de 70% dos pacientes ainda não tenham diagnóstico.
5: As implicações que podem gerar o subdiagnóstico é um retardo no tratamento, o que representa uma piora progressiva da doença, com maior limitação respiratória e, dessa forma, as atividades diárias do paciente. Aqueles que não tratam podem também ficar mais vulneráveis ao surgimento das exacerbações, que, com o passar do tempo, comprometem de maneira irreversível a saúde do paciente, que pode até mesmo levar a graves consequências.
4: Por isso, o diagnóstico precoce e o manejo correto da DPOC são essenciais para melhorar a qualidade de vida dos pacientes. Esse material foi produzido em parceria com a GSK e é dirigido ao público em geral. Consulte seu médico antes de iniciar qualquer tratamento. Agência Rádio Web, produção e reportagem, Carolina Cassola.
0: Nós continuamos falando de saúde. O Ministério Público da Bahia recomendou ao município de Alagoinhas uma série de medidas para o fortalecimento das ações de combate e controle das arboviroses, incluindo dengue, zika e chikungunya. A iniciativa, de autoria da promotora de justiça Patrícia Alves Martins, considerou o aumento expressivo de casos no município e o impacto direto dessas doenças na saúde da população. A recomendação foi expedida no último dia 8 de maio. Entre as medidas recomendadas estão a manutenção e ampliação dos serviços de saúde, com destaque para as ações de vigilância epidemiológica, controle do mosquito Aedes aegypti e manejo clínico dos pacientes. O Ministério Público da Bahia também orienta a execução integral do Plano Municipal de Contingência ou, na ausência dele, a adoção imediata de medidas emergenciais para enfrentamento da situação. A promotora de justiça destacou ainda a importância da divulgação transparente dos dados epidemiológicos, da notificação adequada dos casos pelas redes públicas e privadas de saúde e da capacitação dos profissionais para diagnóstico e atendimento das arboviroses. Essa questão da dengue, há poucos dias eu vi até uma matéria de um desses portais aí pagos pelo estado, falando sobre redução de casos de dengue na Bahia, mas não é isso que vem acontecendo, não. Muitas cidades por essa Bahia afora, pelo estado afora, têm registrado casos consideráveis de dengue. Muitos casos de dengue mesmo. Então tem que mostrar a realidade, o que está acontecendo. E há pouco tempo mesmo aqui em Itamaraju, tinha uma infestação de mosquito daquelas. Os moradores até falaram, tem que arranjar um carro fumacê para vir, mas é uma dificuldade para se conseguir um caso fumacê para uma cidade. É muito difícil, é uma complicação, tem que ter números assim, números, casos de dengue confirmados e mais um montão de coisas. Eles criam umas situações, me parece que para dificultar a liberação do carro fumacê. Agora, 12:00 na 99 FM, a população tem que também colaborar, né, gente? Colaborar. 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Bem rejuvenescido mesmo. 12:13 na 99 FM, eu recebi uma notícia ontem. Os comentários que estavam nas redes sociais era a exoneração do secretário de saúde de Itamaraju, Robel Reis. E aí eu não comentei nada no programa de ontem porque não tinha nada confirmado. Por sinal, ontem mesmo eu tentei entrar em contato com alguns secretários, eles não atenderam e o próprio Robel Reis também não atendeu. Nesta manhã eu consegui falar com o Robel Reis, e ele me falou, realmente confirmou a sua saída da pasta da Secretaria de Saúde de Itamaraju. Ele me falou de cansaço, devido ao cansaço, e a gestão até teria pedido a ele para continuar, mas ele fez uma análise, né? Disse que estava muito cansado. É uma pasta que exige muito. A pasta de saúde exige muito do cidadão. Não é brincadeira. O indivíduo parece que tem que ficar 24 horas a serviço da população. Não é fácil. E aí ele falou que estava se sentindo muito cansado mesmo. Tanto que ele quando ele estava pensando, ele se dirigiu, ficou um pouquinho isolado justamente para pensar. Mas para ele não tinha como continuar. Mas que estaria dando todo um suporte para que a gestão pudesse encontrar uma pessoa, né, que pudesse realmente corresponder aos anseios da população. E aí a gente fica aí na expectativa para saber quem vai substituir Robel Reis na Secretaria de Saúde de Itamaraju. Esperar aí as próximas horas para ver quem a administração municipal vai designar para essa área. É uma pasta que eu já vi alguns gestores terem trabalho para encontrar um titular, dada a tamanha importância da Secretaria de Saúde, tamanha importância do cargo, né? A responsabilidade que é enorme, não é fácil, e a cobrança que é muito. A cobrança é intensa. Então não é fácil. A gente vai ficar nessa expectativa, saber realmente quem vai assumir a Secretaria de Saúde de Itamaraju. Agora 12:16 da 99 FM, o mundo das utilidades. 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
0: Daqui a pouquinho, aqui no Tribuna, tem Alexandre Garcia. Daqui a pouquinho, uma entrevista também com o Bispo Diocesano, que participou das comemorações da padroeira Nossa Senhora de Fátima.
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Meio-dia 24 na 99 FM, ó. Quentíssima aqui, ó. 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Uma notícia aqui: empresas baianas ocuparam a terceira posição na lista de organizações que não cumpriram a lei de cotas do Brasil. A legislação em si consiste no cumprimento do artigo 93 da lei número 8.213/1991, que exige a reserva de 2% a 5% das vagas de emprego para pessoas com deficiência ou beneficiários reabilitados. Segundo o levantamento acessado pela imprensa, por meio da Lei de Acesso à Informação, a Bahia ficou no terceiro lugar no ranking de estados com maior número de multas administrativas aplicadas em empresas. De acordo com o estudo, o estado registrou um total de 457 multas aplicadas nestas instituições, ficando atrás apenas de São Paulo e Rio de Janeiro. Esses três estados somados representam uma parcela significativa do total geral de 4.242 multas listadas no relatório brasileiro. É muita multa, né, gente? Meio-dia 26 na 99 FM. Vamos mudar de assunto? Vamos falar de política? Vamos lá. A Polícia Federal deflagrou na manhã desta quinta-feira, dia 14, a sexta fase da operação Compliance Zero. Entre os alvos principais da ação está o empresário Henrique Vorcaro, pai de Daniel Vorcaro, que foi preso preventivamente sob acusação de ocultação de provas e participação em esquema criminoso. A operação foi autorizada pelo

0: organização criminosa, invasão de dispositivos informáticos e violação de sigilo funciona. Pegou firme aí, né? E ainda falando de política, filme sobre Bolsonaro. Flávio admite que pediu dinheiro a Vorkaro. Informações com Yuri Hudson.
1: Publicada nesta quarta-feira, revelou mensagens e áudios trocados entre o senador Flávio Bolsonaro e o banqueiro Daniel Vorkaro, dono do Banco Master, sobre o financiamento de um filme que se inspira na trajetória política do ex-presidente Jair Bolsonaro. Segundo o site Intercept Brasil, Vorkaro teria repassado cerca de 61 milhões de reais para a produção cinematográfica. Em um dos áudios, Flávio Bolsonaro cobra novos pagamentos e afirma que a produção atravessa um momento decisivo.
2: E apesar de você ter dado liberdade, Daniel, de a gente te cobrar, eu fico sem graça de ficar te cobrando, tá? Mas, enfim, é porque tá num momento muito decisivo aqui do filme. E como tem muita parcela para trás, cara, tá todo mundo tenso e preocupado aqui com o efeito ao contrário do que a gente sonhou pro filme, né? Imagina a gente dando calote num Gincavisa, num Cyrus, os caras, pô, renomadíssimos lá no cinema americano, mundial.
1: Em outro trecho divulgado, o filho do ex-presidente destaca a importância dos recursos para evitar prejuízos à produção.
2: E agora que é a reta final, que a gente não pode vacilar, não pode não honrar com os compromissos aqui, porque senão a gente perde tudo, cara. Tudo o contrato, perde ator, perde diretor, perde equipe, perde tudo. Podemos dar um toque aí, irmão. Desculpa o áudio longo aí, tá? Um abração, fica com Deus, cara.
1: Mais cedo, antes da publicação da reportagem, Flávio Bolsonaro foi questionado por um jornalista do Intercept ao deixar uma reunião no Supremo Tribunal Federal. Ao ser perguntado, o senador riu, se mostrou insatisfeito e se afastou da entrevista.
3: O filme do seu pai foi bancado pelo Vorkaro.
4: Mentira, mestre, isso.
3: É que a gente tá fazendo uma reportagem.
1: Depois da divulgação das mensagens e áudios, Flávio Bolsonaro publicou um vídeo nas redes sociais e minimizou os pedidos feitos ao banqueiro.
5: Fala, pessoal, mais do que nunca é fundamental a CPI do Banco Master já. Vamos separar os bandidos dos inocentes. Toda essa história que está sendo veiculada agora nada mais é do que um filho procurando investidores privados para fazer um filme privado sobre a história do seu próprio pai. Zero de dinheiro público, zero de lei Rouanet, como esse governo gosta de fazer, gastar dinheiro público para fazer autopropaganda deles mesmos.
1: Na mesma manifestação, Flávio confirmou que existia um contrato de financiamento entre a produção do filme e Daniel Vorkaro.
5: O que acontece é que, com o passar do tempo, ele simplesmente parou de honrar com as parcelas do contrato. Sim, tinha um contrato que, ao ele não pagar essas parcelas, tinha uma grande chance de o filme sequer ser veiculado, do filme sequer ser concluído. Em função disso, inclusive, procuramos outros investidores para concluir esse filme.
1: O caso ganha repercussão em Brasília porque Daniel Vorkaro é investigado em apurações envolvendo o Banco Master. E a troca de mensagens traz mais um episódio sobre as relações entre Vorkaro com políticos na capital federal. Apesar disso, não há investigação específica sobre o tema pela Polícia Federal contra Flávio Bolsonaro. Um dia após a troca de mensagens com Flávio Bolsonaro, Daniel Vorkaro foi preso em uma operação da Polícia Federal. Agência Rádio Web, de Brasília, Yuri Hudson.
0: Pois bem, vamos lá. Como a gente procura informar o que vem acontecendo, o que é fato, nós temos uma matéria aqui. Eu vou até seguir aqui o meu roteiro. O senador Flávio Bolsonaro afirmou ter recebido apoio do pai. O ex-presidente Jair Bolsonaro, logo após a divulgação de mensagens trocadas entre o filho e o banqueiro Daniel Vorkaro, dono do Banco Master, em declaração enviada aí à CNN Brasil. Ele afirma que Bolsonaro o mandou ficar firme. O pai ordenou que o filho ficasse firme na campanha. Pois bem, aí, meus amigos, eu vou buscando as matérias, né? Vou buscando as matérias nos veículos de comunicação, por isso que cobrem a política brasileira. E um deles traz aqui uma matéria dizendo o seguinte. Traz uma matéria dizendo o seguinte. Lula silencia após reportagem ligar seu filme a ex-banqueiro Daniel Vorkaro. Lula permanece em silêncio após reportar

0: mensagem de Lauro Jardim afirmar que o ex-banqueiro Daniel Vorcaro teria financiado produções sobre diferentes presidentes, incluindo o documentário de Oliver Stone sobre o petista. Embora o governo negue qualquer ligação financeira, críticos apontam que o PT costuma cobrar explicações rápidas de adversários, mas evita confronto direto quando envolve aliados ou projetos ligados à esquerda. O que eu vi aqui, e aí eu vi uma matéria aqui em que os aliados do presidente Lula festejaram e pediram mais investigações sobre esses financiamentos do Daniel Vorcaro. Pediram mais investigações. E aí eu vou endossar esse pedido. Já que vivemos num país democrático, já que vivemos num país onde deve se manter os bons costumes, vamos lá, investigue tudo. O próprio Flávio Bolsonaro pediu que houvesse investigações a fundo. Porque estão fazendo estardalhaço danado por se tratar de um concorrente firme, o maior concorrente nas eleições que o governo encontrou. Na política, na verdade. O maior concorrente chama-se Flávio Bolsonaro. Essa é a realidade. Não estou aqui nem aumentando e nem tirando. E nem estou pedindo ninguém para votar nesse ou naquele candidato. Não estou fazendo isso. Mas vamos dar a César o que é de César. Se tem que investigar, então investigue tudo. Investigue tudo. Não deixe ninguém de fora. Tem alguma ligação? Tem essa. Vamos lá. Estampar. Não ficar festejando, tipo o próprio senador Jax Wagner, que afirmou na noite de ontem, no discurso no plenário do Senado, que na Bahia não nasceu nenhum trambique. Não? Não? E o caso da cesta do povo? Foi vendida para quem? E é aliado de quem? Ô, peraí, Wagner. Calma aí, senador. Calma. Calma aí. Vai devagar. O que bem tem nessa Bahia é escândalo. E o escândalo começou aqui na Bahia, sim. Tá querendo tampar o sol com a peneira? Tá querendo o que com isso? Para com isso, tá muito feio. Ele chegou a criticar a relação do senador e presidenciável Flávio Bolsonaro com o banqueiro preso Daniel Vorcaro. Sim, então vamos lá. É só esse que tem? Essa questão da cesta do povo aí, que foi vendida, né? E por sinal vendida pelo governo do PT. Para com esse discurso, querendo tapar o sol com a peneira, querendo jogar a culpa nos outros, sendo que o governo, os seus aliados, os seus correligionários têm muita ligação com isso. Então tem que se investigar, assim como tem que investigar também a questão do INSS. Da roubalheira que fizeram, que roubaram os aposentados. Esse país tem que ser moralizado. Tem que moralizar esse país. A população brasileira tem que acordar para isso. Estamos naquele período de briga eleitoreira, há uma briga danada. Há uma briga daquelas. Os erros acontecendo, a culpa é de quem? Ah, de fulano que passou por aqui. Não. Tem muita coisa errada nesse país e que a população tem uma arma para resolver. Para que venha implantar uma ética neste país, para que seja verdadeiramente um país democrático. Que seja verdadeiramente um país democrático e não apenas da boca para fora. É isso que a gente espera, é isso que a gente sempre está buscando. E nós temos uma importante arma para isso: o voto.
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0: Olha, daqui a pouquinho aqui no Tribuna, vamos falar sobre o Senado que aprovou a renovação automática de CNH de bons condutores. Vamos falar sobre isso. Tem ainda Alexandre Garcia.
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1: 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Meio-dia 41 na 99 FM, eu quero falar do seu sorriso, tá? 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Essa matéria aqui, ó. É, Senado aprova a renovação automática da CNH e de bons condutores, hein? Vou conferir essa matéria com o repórter Rodrigo Santos. Diz aí, Rodrigo.
2: O plenário do Senado aprovou medida provisória que permite a renovação automática da Carteira Nacional de Habilitação. Serão beneficiados motoristas que não cometerem infrações de trânsito sujeitas à pontuação nos 12 meses anteriores. A proposta mantém os exames de aptidão física e mental e avaliação psicológica para todos os condutores, mas determina que o preço será único. A renovação automática da carteira de motorista não vale para quem tem 70 anos de idade ou mais e nem para aqueles que tenham prazo de renovação dos exames reduzido por recomendação médica. Para motoristas com mais de 50 anos de idade, a renovação automática só pode ser feita uma vez. O texto precisa ainda passar por sanção presidencial. Da agência de Rádio Mais News, Rodrigo Santos.
1: Muito obrigado, Rodrigo. Agora meio-dia e 43, na 99 FM, Alexandre Garcia. Boa tarde.
3: Boa tarde, Civaldo Miranda. Boa tarde, ouvintes do Tribuna Popular. Vejam só, a inflação dos últimos 12 meses já está em 4,39%. São números oficiais. Não é nem pesquisa de mercado, nem expectativa de mercado. Está chegando perto do teto. O teto é 4,5%. É o máximo admissível da meta de inflação, que é 3% ao ano. Em ano eleitoral, deve estar causando pesadelo para o presidente. Né? E foi ele que causou isso, né? Com a mania de gastar, de criar ministério. Né? E isso aqui faz a pressão inflacionária, que desvaloriza o dinheiro de todo mundo. E também provoca, já que o governo não arrecada o suficiente para pagar tanta despesa, o governo tem que lançar papéis no mercado, e ele lançando papéis no mercado tem que pagar juros, e com isso pressiona também um juro alto. Pobre do Banco Central, ao felizmente independente, né? Senão ainda seria manipulado pelo governo politicamente. O Banco Central é que tem que controlar isso, é obrigação dele, né? A rigidez, a saúde da moeda e do crédito. Porque se a moeda se desvalorizar, se desvaloriza no bolso da gente. Né? A gente recebe 100 no início do mês, no fim do mês está com 98, alguém levou. Né? Bom, e uma outra questão, a taxa das blusinhas. Né? Vocês lembram como O governo defendeu a indústria nacional do vestuário, porque 80% dos produtos do vestuário brasileiro são de valor inferior ao equivalente a $50. Aí o governo taxou as compras no exterior até $50 em 20%. Né? Só que agora, ano eleitoral, o governo ficou pensando assim: não, mas o maior número de votos quem tem é o consumidor que compra a blusinha e não o empresário que produz o vestuário. Então tomou a iniciativa de contrariar tudo que tinha dito, que antes ele estava defendendo a indústria nacional, agora ele defende o consumidor nacional, né? E beneficia a indústria estrangeira, principalmente chinesa. Bom, queria falar do cão-orelha, porque surpreendeu, eu vi nos jornais, surpresa. De repente, o Ministério Público manda arquivar tudo. O cão morreu de morte natural, mais exatamente de uma osteomielite maxilar. É o que diz a autópsia veterinária do cão. Depois examinaram as câmeras na rua, lá da Praia Grande, e viram que, na verdade, os jovens e o cachorro estavam distanciados em 40 minutos e em 600 metros. E o que aconteceu é que se deu o nome dos jovens, que um deles foi para os Estados Unidos, que os pais mandaram porque não aguentava a pressão. Eu fico pensando, será que aconteceu de novo, como já aconteceu em São Paulo, nos anos 90, com aquela escola base lá da Rua Cuba, se não me engano? Aconteceu com o reitor de Santa Catarina? Será que foi isso? Porque o delegado agora é candidato a deputado estadual. Um delegado lança a história, já lança os nomes e as pessoas já são condenadas. Eu fico muito preocupado com isso. Aliás, toquei nesse assunto outro dia numa grande entrevista que concedi para um documentário que está sendo feito sobre o jornalismo, a mídia, a verdade e aquelas pessoas que são denunciadas por coisas que não cometeram. De León, na Espanha. Alexandre Garcia.

0: A associação lá de Coati está convidando os posseiros e associados para regularização fundiária, viu, gente? Informações lá na associação, lá do no Coati, ok? O pessoal está convidando aqui, ficou de enviar um texto pra gente aqui, mas até agora não enviou. A gente está dando só esse toque aqui para você que é posseiro e associado do Coati. A associação lá está convidando você para a regularização fundiária. 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
0: Ontem eu recebi várias mensagens ainda no tocante ao transporte escolar lá de Juerana. Ontem eu recebi. E aí eu até falei que ia tentar contactar com a secretária de Educação de Prado para saber o que aconteceu, porque tinha algumas mães que estavam reclamando do transporte que não estava chegando em alguns pontos lá de Juerana. E aí eu queria saber da secretária o que teria acontecido, porque no dia anterior ela teria me enviado uma mensagem falando que o transporte seria regularizado. Pois bem, a gente tentou falar ontem com a secretária, não conseguiu. Quando foi hoje pela manhã, a gente tentou novamente. E aí, quando foi agora pela manhã, agora quase meio-dia, ela visualizou a nossa mensagem e me enviou aqui uma resposta, dizendo: bom dia, Sivaldo. Ao tomar conhecimento na sexta-feira da semana passada com relação aos problemas no transporte escolar de Juerana, notifiquei oficialmente o gabinete do prefeito e a empresa prestadora de serviço, exigindo a substituição imediata do veículo. O proprietário da empresa assegurou que o transporte substituto chegaria até quarta-feira, compromisso que se mostrou inverídico ao ouvir a mensagem da mãe que você me passou. Manifesto aqui minha profunda indignação com a falta de cumprimento dos prazos. Não compactuo com omissões e tomarei medidas administrativas rígidas para solucionar o caso, visto que a linha permanece com pendências. Estou envergonhado. Está aqui, portanto, o sentimento da secretária de Educação aí do município de Prado. Lamentável que aconteça isso, a gente só espera. E aqui fica um alerta para os senhores: Quando fizer licitação para transporte escolar, já que esses fornecidos aí pelo governo não estão suprindo a demanda, que seja analisado bem as condições, se determinada empresa tem condições de participar de um processo licitatório, que tenha condições de atender ao que determina a lei. O que aqui fica? As mães preocupadas com os filhos, e por cá fica a gestão da pasta da educação preocupada também. E ao receber a informação de que estaria solucionando o problema, colocando outro ônibus para atender, aí vem um alívio. Mas no dia seguinte, como foi o caso de ontem, já veio a informação de que o transporte não atendeu a comunidade como deveria. Então é isso que a gente espera aí que o prefeito de Prado procure o proprietário dessa empresa e fale: ó, peraí, não foi isso que foi acordado, não foi bem assim o contrato que a gente firmou. Então se tem que atender a classe estudantil, tem que cobrir essas linhas aí que precisa e oferecer um transporte de qualidade. Tem que fazer isso, dar um belo puxão de orelha. 12:52, na 99 FM, o Mundo das Utilidades, tudo em utilidades para o lar, você encontra lá no Mundo das Utilidades. 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
0: Aconteceu ontem o encerramento aí dos festejos em homenagem a Nossa Senhora de Fátima. E depois de alguns dias, né, com muita gente comparecendo, os fiéis, enfim, ontem aconteceu aí o encerramento com procissão, missa, e essa solenidade contou com a presença, nessa celebração, perdão, contou com a presença do bispo diocesano, e o nosso colaborador Marcelo Santos esteve lá e conversou com o bispo. Alô, Marcelo.
3: Ouvinte da Rádio 99 FM, terminando os festejos da paróquia Nossa Senhora de Fátima, aqui em Itamarajú, nós vamos entrevistar, na verdade, o bispo Dom Aldemiro, né, da Diocese Teixeira de Freitas Caravelas, e ele que celebrou a última missa desta noite. Bispo, seja muito bem-vindo à Rádio 99. A gente queria que o senhor falasse um pouco dessa sensação de chegar para Itamarajú e, claro, encerrar com chave de ouro esses grandes festejos da paróquia Nossa Senhora de Fátima. Muito obrigado pela entrevista, bispo.
4: Eis aqui a serva do Senhor, faça-se em mim segundo a tua palavra. Com essas palavras de Nossa Senhora, queremos saudar a todos os nossos irmãos e irmãs, ouvintes da Rádio 99 FM. Que o Senhor continue abençoando a todos nós. Foi uma alegria para mim poder celebrar esta festa de Nossa Senhora de Fátima, encerrando seus festejos. Ela, que é Mãe de Deus, Mãe Nossa da Igreja, nos inspira a sermos cada vez mais discípulos missionários do Senhor, que é o tema que está norteando a vida da nossa igreja, da nossa diocese. Sejamos todos discípulos missionários. Como o Pai me enviou, eu também os envio. Que Nossa Senhora continue a interceder por todos os missionários e missionárias destas terras de Itamarajú. Muita bênção para todos.
3: Bispo, a gente queria saber um pouquinho do senhor. Como é que foi essa sensação de ver esse povo aqui da cidade, essa fé, essa força e, claro, principalmente pela devoção por Nossa Senhora de Fátima, que é a padroeira desta paróquia, bispo?
4: Muito bem, então todos nós temos uma devoção especial à Nossa Senhora, ela que não é uma mulher qualquer, ela é Mãe de Deus, Mãe Nossa, Mãe da Igreja, Mãe de Jesus Cristo, e foi o próprio Jesus que lá no alto da cruz entregou Maria como Mãe da humanidade, Mãe de todos nós. E para mim foi uma alegria poder ver a fé expressada por atitudes, por gestos, testemunho de fé de tantas pessoas que aqui passaram durante estes 10 dias de festejos. Que ela possa cada vez mais nos levar até o seu filho Jesus, portanto nosso Redentor.
3: E nesse momento tão especial, a gente queria que o senhor deixasse uma bênção bem forte para o nosso povo de Itamarajú, para toda a região, para que a gente se fortaleça ainda mais nessa fé, bispo.
4: E daqui da Igreja Matriz de Nossa Senhora de Fátima, eu os abençoo em nome do Pai, do Filho e do Espírito Santo. Amém.
3: Marcelo Santos para o Tribuna Popular.
0: Muito obrigado, Marcelo. Foi realmente uma celebração muito bonita, né? O encerramento dos festejos de Nossa Senhora de Fátima ontem em Itamarajú. 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Meio-dia 57 da 99 FM, voltando aqui a atenção pro Prado. Eu recebi aqui também de ontem para cá, dada a atenção que a gente dispensou para Cumuruxatiba nos últimos dias, eu recebi alguns questionamentos sobre a estrada. Pessoa falando da estrada que liga Prado a Cumuruxatiba. Perguntou se a gente, uma dessas pessoas, perguntou se a gente já tinha assim alguma informação pelo novo prazo estabelecido pela empresa para a conclusão da obra. Eu não sei se os senhores se lembram, no início, quando lançaram, quando anunciaram a construção, a pavimentação asfáltica dessa rodovia ligando a cidade de Prado a Cumuruxatiba, eu falei, tomara que não façam como fizeram com a estrada que liga Itamaraju a Jucuruçu. Foi a estrada que reelegeu um governador, elegeu outro, reelegeu esse outro e elegeu o terceiro. A estrada que reelegeu Jacques Wagner, elegeu Rui, reelegeu Rui e elegeu Jerônimo. A estrada que liga Itamaraju a Jucuruçu. Eles passaram esses três governos aí para concluir a estrada. E eu acho que eles ficaram até com vergonha, vendo que o povo não é tolo, que não, eles não vieram inaugurar. Vocês acreditam? Eles não vieram inaugurar a rodovia ligando Itamaraju a Jucuruçu. Porque eu me lembro muito bem as palavras de Jacques Wagner quando lançou a pedra fundamental lá em Jucuruçu para a construção da estrada. Ele disse que iria comer uma galinha na casa de um cidadão lá, e esse cidadão estava lá em Jucuruçu na época. E aí todo mundo naquela alegria. Meus amigos, se tivesse colocado aquela galinha para reproduzir, eu acho que o galinheiro lá não tinha mais espaço, dado o tempo que ficou para construir a estrada. E o Jacques Wagner nunca veio inaugurar, assim também como não veio o Rui Costa, nem tampouco o Jerônimo. E agora, com a estrada que liga Prado, a cidade de Prado, a Cumuruxatiba, está parada. A obra está paralisada. Há quanto tempo fizeram, me parece que 2 quilômetros de asfalto e pararam. Para enganar o povo novamente. E isso não é só aqui, não. Não fique pensando que isso é só aqui em Prado, não. Eles agem dessa forma. Eu venho acompanhando aí os noticiários. Várias cidades da Bahia têm obras inacabadas do governo do estado. Senhores, aqui tem um ginásio de esporte aqui, que é do estado, ficou 3 anos numa reforma. Acreditem, senhores, 3 anos numa reforma, um ginásio de esportes. E por último, eles, para não entregar o ginásio de esportes ao município, eles pegaram e entregaram à escola. Escola essa que, aliás, carece também de uma atenção do governo do estado. Os alunos da escola sofrem em período quente. Tem salas lá que não tem o mínimo conforto possível para abrigar os alunos. Não estou mentindo. Seria bom que o Ministério Público do Estado, o Ministério Público Federal, Estadual, fizesse uma visita para averiguar de perto a situação. E o ginásio de esportes ficou aí parado, paralisado. Aliás, a reforma durou 3 anos. Quando falaram em entregar para o uso daquele instrumento ali, já estava precisando de uma outra reforma. Tem uma piscina que eles construíram lá, que agora que está sendo utilizada. Ó, imagine, senhores, ficou não sei quanto tempo parado lá. E agora que está sendo utilizada. É isso que está acontecendo. Então, senhores aí de Prado, fiquem atentos. O governo do estado costuma fazer isso. Eu estou vendo aí a obra da ponte. Graças a Deus que tá sendo executada a ponte. Tomara que não seja paralisada. porque obras inacabadas estão distribuídas por todo o estado da Bahia, sem nenhuma previsão de conclusão. E a prova está aí, a estrada que liga com Muruxatiba à sede do município. É isso. Então, senhores aí de Muruxatiba, lamento informar que nós não temos nenhuma informação a respeito de quando eles retomarão a obra e quando irão concluir a pavimentação desta rodovia.
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0: Final da edição de hoje do Tribuna Popular. Temos um novo encontro com a notícia amanhã, meio-dia, às 5 da matina. O nosso encontro é com a boa música sertaneja no programa Canta Brasil. A partir das 14 horas, na programação 99, tem Descontrolados. A todos uma ótima tarde de quinta-feira e até amanhã, se Deus quiser.
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4: E aí, tudo bem? 14 de maio, quinta-feira, eu sou Priscila Pera e o Ritmo Perfeito vai começar. Pra gente curtir juntinhos aqui as melhores músicas e as melhores dicas. Abrindo hoje com Hugo Guilherme, Vazou na Braquiara.
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0: Quer aproveitar o tempo em que está assistindo a sua série favorita para cuidar do corpo? Deitada no sofá, você pode realizar o abdominal de forma estratégica. Faça um movimento bem lento, concentrando toda a força na musculatura da barriga e nunca puxando o pescoço. Emende com a elevação pélvica, subindo o quadril e contraindo o bumbum com força máxima no topo. Repita esses movimentos até sentir aquela queimação característica, sinal de que o músculo está sendo desafiado. É a maneira perfeita de tonificar o abdômen e os glúteos, sem precisar de peso extra. Que dica boa, né?
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0: Continua aqui o nosso ritmo perfeito, tem Dilcinho, Tortura!

0: Matheus Vargas com Kleber e Cauã. Desocupa. Daqui a pouquinho tem mais pra você. Mais ritmo perfeito, mais dicas, mais músicas. Então fique ligado.
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2: 1 e 18.

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1: Você ouviu Guilherme Santiago com Zezé de Camargo e Luciano, Pra Não Lembrar de Mim, aqui na programação do Ritmo Perfeito. Eu volto daqui a pouco, hein? Me espera.
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4: Tem mais ritmo, tem mais música, tem mais sucesso. Jorge Mateus e Lauana Prado. Haverá sinais.
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0: Quem gostou faz barulho aí, churrascão forte.
1: Fernando e Sorocaba com Murilo Rufi. Já vai sabendo. Final de mais uma edição aqui do Ritmo Perfeito. O melhor ritmo com certeza está aqui. O Ritmo volta amanhã. Beijos no coração. Valeu pela companhia.
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3: Oi, amores! Daqui a pouquinho a gente entra no ar. Se preparem, quero a participação de todos.
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5: Tá.
3: Ah, descontrolados!
4: Descontrolados!
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21: Aprenda você que o amor não faz a gente enlouquecer, não faz a gente dizer coisas pra depois se arrepender. O nome disso é vodka. Não te dá água na boca. O nome disso é bebedouro. Amor não é aquilo que, quando chega, você reza pra que nunca tenha fim. Isso é férias.
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0: versão brasileira Herberto Rita.
1: Tá gostando, né?
2: Pô, vou gostar agora. Já tá legal, já tá ótimo.
3: Me dê, papai.
2: Ê, papai, vem a quinta-feira, dia do TBT. Pode vir de boa, pode vir tranquilo, tranquilo, porque nós estamos já preparadíssimos. A Mica e o Alce, Alce e a Mica, para nessa, papito! Pois passarinhos que levanta cedo, bebe água limpa, ninguém aqui é carretel, tá ligado? E atenção, atenção, pra você ficar enrolado é simples, simples, simples. Só depende de você pra desenrolar. E se está enrolado, não deixe as pessoas também enrolar junto contigo. Seja determinação, seja força, seja luz. Pra somar são poucos, agora pra julgar, cara, tem até uma torcida organizada em todos os sentidos, né, vida? Uhum. Boa tarde, gostei do vídeo, da sua obra internamente, ficou legal, né? Ali no caso vai ser quantos sacos de massa corrida pra...
4: Um só da sua língua, vida.
2: Eu vou patrocinar um saco de massa corrida pra você, argamassa. É massa corrida ou argamassa?
4: Patrocinaram, eu lembro quando a gente tava na construção, na obra.
2: O quê?
4: Patrocinaram uns 10, só chegaram 6, né,
2: aqui
4: vida?
2: É, meu amor.
4: Um abraço, Sônia.
2: É Simone, bebê.
4: Ô, Simone, linda. Bora começar, deixa eu mandar um abraço logo pra Wagner Lima, lá no Box 31, lá no Centro Comercial, Azulão Tech, né? Onda Azul Tech. Oh, tá lá ouvindo, mano. A gente, abraço, bebê.
2: Grande Wagner, Centro Comercial, Box 31. Cara, ó, Onda Azul Tech, ficou bem estiloso. Esse é os climas, climas do nosso programa Descontrolados, muito boa tarde.
5: Boa tarde.
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7: Se o trabalho estiver chato, experimente projeção astral. Hoje, 14 de maio, é o dia 134 do ano no calendário gregoriano. Faltam 231 dias para acabar o ano. Hoje é o dia continental do seguro, dia de São Matias. Em 1796, Edward Jenner faz o primeiro teste da vacina contra a varíola. 1811, início da circulação do periódico Idade de Ouro do Brasil, Primeira Gazeta da Bahia, Segunda do Brasil e Independência do Paraguai. 1897, o físico e inventor italiano Guglielmo Marconi faz a primeira transmissão de rádio da história dos Estados Unidos. 1939, Lina Medina se torna aos 5 anos de idade a mais jovem mãe da história da medicina. 1948, independência e criação do Estado de Israel. 1952, o Esquadrão de Demonstração Aérea Brasileiro, conhecido como Esquadrilha da Fumaça, realiza sua primeira exibição oficial. 2005, estoura a crise política brasileira, conhecida como Escândalo do Mensalão. 2007, morre Marinês, cantora brasileira, nascida em 1935. 2013, é permitido o casamento entre pessoas do mesmo sexo em todo o território brasileiro, através da resolução do Conselho Nacional de Justiça. 2015, o plenário do Supremo Tribunal Federal reconhece o poder investigatório do Ministério Público Federal.
2: Veio bastante a calhar nesta quinta-feira. Valeu, Zoreia. Obrigado, Zoreia. Fala, meu bebê.
8: Ela é linda, charmosa, vibrante.

0: Oi, oi, oi, amores! Sejam bem-vindos no Descontrolados dos 99.7 FM do seu rádio. Manda um abraço pra Manel também, em frente ao Box 31 e Eliene. Nossa. Aquele abraço, toda essa galera do Centro Comercial de Itamaraju.
1: Uma ótima tarde pra todos vocês. Boas vendas, obrigado aí pela atenção e o carinho do nosso...
0: Lá faz eco, amor.
1: Não.
0: Um ecozinho, um ecozão, tá?
1: Não. Oh, que bom, que bom. Positividade a todos. Obrigado sempre pela sintonia do nosso programa aqui na sua rádio.
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1: Solta, Marimar.
0: 3031-0099, a partir de agora, liberadaço. Nos 99.7 FM, essa Rádio A Mais. Essa Rádio A Mais.
1: Ah, tá. Então, qual o contato da gente?
0: 3031-0099-DDD.
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0: Sabe ser profissional, menino. Cala a boca. Não tem nada a ver com essa mulher aí que é gravação, viado. Sabe fazer um trem.
1: Ficou tão bonitinho, vida.
0: Idiota.
1: Oh, meu Deus. Oh.
0: Este assunto, menina.
1: Oh, e falar nisso, vamos passar hoje lá no Box 31, né, bebê?
0: Vamos.
1: Sim.
0: Lá não vende cerveja, vida.
1: Não, não. Ah. Então, todos descontrolados.

0: Tia Juana, tropa de elite, Michela Joy, gostou da primeira pegada?
1: Amei!
0: Mais uma vez, bebê!
1: Amei!
0: Pô, que bom!
1: Fazer com você, fosse você falar amei!
0: Amei pra caramba, Notorious! Agora são 2:16.
1: Repita!
0: 2:16, cara, chegou o finalzinho de semana, estamos sentindo a sexta-feira se aproximando, mais um sabadão pra gente, mais um domingão também.
1: Já, vida.
0: Né?
1: Feriado de segunda, né? Sim!
0: Não.
1: Faz de terceira.
0: Eu lembrei do Chato Brito, que ele faz uma parada bem interessante. O que eu estou falando que já é praticamente mais um final de semana chegando, já batendo na porta ali, aqui, ali na janela, o portal, porque esse cara tá sempre mandando umas paradas bem legais e agora você pode sim degustar. Sabe, Michela Joy, aquela periguetezinha Skol 300ml, caixa com 23 unidades, no valor de quanto, bebê?
1: R$60. Pronto, arredondei logo. R$60 natural, tá?
0: Arredondou logo,
1: economizar,
0: né?
1: Economizar aí 10 conto.
0: Nossa, cara, Belém, beleza, bebê, beleza.
1: Você falar Belém do Pará.
0: Que isso? Lá em Bocão, você agora vai poder tomar suas periguetes de boa, tirar aquela onda legal, chamar os amigos, churrasquinho de quinta-feira. Porém, esse valor é para fazer o quê, bebê?
1: É no Dinheiropix, tá?
0: Isso. E para pegar lá, né, bebê?
1: Isso, retirada.
0: Chama-se retirada?
1: Uhum.
0: Muito bem, lá em Bocão, tá? Repetindo, R$59,99, como diz Michela Joy, 60 conto. A caixinha da Biriguete. Como você chama? É Biriguete?
1: Biriguete,
0: sim. Biriguete, né? Muito bem. Biriguete Skol 300ml, caixa com 23 unidades. Mais barato de todos os concorrentes. Só no Bocão, vida.
1: Uhul, Bocão!
0: Que sonho gostoso, meu amor.
1: Muita correria, né?
0: Eu imagino. Mica, fala pra gente o nosso plano FASAF, bebê, por gentileza.
1: Nossa,
0: meu amor.
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0: Boa, bebê. Mandou bem pra caramba. 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
0: 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Até o nosso grandão lá no Pradinho Doce de Açúcar é o
1: Canela Seca, aquele abraço, Maxi.
0: Bota canela seca nisso, cara, viu? 0800 073 8600. E no próximo bloco, né, bebê? Nós iremos parabenizar uma pessoinha aí que está no Nivers, né? Colhendo a rosa dos jardins da existência.
1: Ali é rosa, gosta de um negocinho rosa, né?
0: Eu percebi logo na primeira entrada dele aqui no estúdio, viu, vida?
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15: 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Acordei agora, essa cara inchada, mas lembrando de você, daquela noite maravilhosa. Oh, aparece, tá?
0: Presentinho.
15: Um beijo.
0: Preciso, parabéns, preciso. Parabéns, princesa.
1: Capixaba.
0: Que musiquinha.
16: Happy birthday to you.
0: Que musiquinha.
16: Happy birthday, dear.
0: Meu Deus.
11: Demais.
0: Pronto, parabéns! Oh! Saúde, paz, amor.
1: E muito tesão, né? Porque só amor sem tesão não vai, né, vida? Ah. Senão, brigadão pega.
0: Yeah.
1: Qual sim que aconteceu, né?
0: Ô, oh, princeso! Que Deus continue te abençoando, viu, princesa? Que você saia do armário imediatamente.
1: Pra ser feliz, vida.
0: E entra no carrinho de mão junto com a nossa amiga Ella Joy, viu, princesa? Saúde! O menino feio. Micaela Joy.
1: Oi, ladrão.
0: Meu amor. Ah, por falar em ladrão, ele está aqui, meio. O ladrão tá mandando aquele salve legal pra gente, o nosso ladrão lá de Porto Seguro. E ele falou assim, cara, você não sabe a alegria que você está sempre nos propondo de estar ouvindo o programa Descontrolados aqui diretamente da minha cidade. Que chique!
1: Ei, mentira!
0: Vamos ouvir o nosso bago de jaca.
8: Boa tarde, Mica. Boa tarde, Rossi. Casca de bala por cá. Toca pra nós aí, meu filho, uma música de Engenheiros do Havaí. Era um garoto. De novo? Não vou oferecer pra ninguém, não.
0: De novo?
8: Porque todo mundo tem WhatsApp e tem o número da rádio igualmente eu. Vambora, vamos pra cima. É oferecer só pra mim mesmo, hein, fã.
0: Mica, ele tá repetindo tudo que a semana já ouviu. A música do Engenheiros do Havaí mandou o mesmo áudio com as mesmas músicas.
1: Ele dá um toque na mente, né? A mente dele fica assim,
8: ó. Casca de bala.
0: Ô, casca de bala, você tomou seu efervescente de 7-1. Presta atenção, casca de bala. Menino, menino. Muda de cantiga, pede outra. Presta atenção. Seu bago de jaca. Ele, o nosso lindão. Qual o efeito especial na boquinha dele, bebê? Nossa senhora, que coisa linda. 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
0: Exatamente. Olha, Mica, casca de bala, gente. Já, já, viu, Miguel, meu querido?
1: Lindo.
0: Nossa senhora, tá bem pancada aí. Bora pra nossa boquetinha de hoje,
1: Mica? Se for, acorda.
0: Pronto.
17: Aê!

0: Eu falei, você é louca, mas de vez em quando eu faço isso também. Eu queria, né, ir pra uma roça lá no moinho do jegue, né?
1: Moinho do jegue.
0: Ficar neném, enchendo o caneco de pinga, porque não vai ter energia, né? Geladeira.
1: Sim, sim.
0: Pode ter energia, mas não tem internet, pra ficar desconectada.
1: Desconectar de tudo, né, bebê?
0: Vou poder ir pra macaco duro na época,
1: eu
0: né?
1: Lembro. Verdade, verdade. Lembro também naquele período que você ficou um tempo lá naquelas aldeias, né?
0: Gente, era coisa boa demais. Eu era pataxó, né? Andava peladinha, o ovo batendo no chão,
1: que
0: né?
1: Que coisa feia, gente.
0: Eu adorava, menina, andar naquela beirada de rodagem pelada.
1: É sério, menina?
0: Eu via aquela lua de fogo lá. Nossa. E eu na rede.
1: Cena feia, meu menino. Pai. E os muruins, muriçoca, perna longa.
0: Não, tem murim pra sangue bom, meu amor. Murim é pra sangue ruim. E... chega com as marconas de pereba, igual de Bruno lá, que New Johnson, né?
1: Você via as marcas de pereba das pernas dele. Cada patocuna preta, gente. Esse é o nosso tema de hoje. Você já teve vontade de se mudar para algum lugar onde ninguém te conhece e começar a vida nova? Saca? Às vezes dá com essa vontade, né? De você sumir do mapa, desaparecer do seu GPS e não dizer nada para ninguém, se configurar em outras realidades para você limpar e ter uma mente mais pura, mais sadia. Esse é o nosso principal tema de hoje, nesta quinta-feira, dia do TBT. E o nosso casca de bala? Mas antes, eu acredito que ele vai fazer uma reclamação em relação às músicas dele.
2: Então tá bom, ladrão. Toca essa aí que você tá tocando aí pra mim, Dire Straits. Vambora, toca essa Dire Straits pra mim, miséria.
1: Oh.
2: É mesmo, eu esqueci que eu ouvi essa música, rapaz. Ô, Jesus. Homem, pelo amor de Deus, é a idade, rapaz. Gordinha tá com 46 anos já, ladrão.
1: Viu,
2: bora,
1: Mica?
2: Bora.
1: 56, Mica.
2: Vamos lá, respondendo a emboquete de hoje. Emboquete de hoje. Velho, eu não tenho vontade de sair da minha cidade, não, mano. Eu já acostumei aqui, fui criado aqui. Não tenho vontade de sair. Eu ando tudo quanto é lugar. Vou pro Rio de Janeiro, já fui em São Paulo, já fui em Belo Horizonte. Porra, eu já fui pro lado de Vitória, mas não me acostumo sair fora do meu estado, não. Principalmente da onde eu fui criado, ladrões.
1: Viu, Michela Joy?
0: A gente nunca esquece onde a gente perdeu as pregas, né, vida?
1: Menino! Michela Joy! Tem esse outro cidadão lá de Teixeira de Freitas, bebê. Olha aí.
0: Um pouco apelando, gente. Tem igual a sua. Tá com peladeira.
1: Tá com peladeira. Gostou do tupetão dele?
0: Cheguei a virar aqui pra olhar, né?
1: Gostou do tupetão dele, Mica?
0: Oh, jogou pra riba, né? Botou um laquê. Sabe o que é laquê, né? Pra manter o cabelo duro, assim. Pra não, o vento bater e não bagunçar.
1: Um estilo Elvis Presley, né? E essa questão aqui, Mica? Você acha que ele passou aqui
0: Ele ficou parecendo aquele menino. Não acho que já trabalhou aqui.
1: Quem?
0: Foi empregado também, ganhou uns carros nos Gêmeos, né? Fez a rifa.
1: Um grandão.
0: Esqueci o nome dele.
1: No estúdio de gravação?
0: Não, ele já chegou a fazer a rifa aqui.
1: Eita.
0: Esqueci, diabo.
1: Daqui a pouco você lembra, né, Vidinho?
0: Você falou que é parente de um camarada, um locutor que trabalhou aqui, menino.
1: É de Ramone?
0: Isso, é o outro. Como é?
1: Eita, lasquinha. Daqui a pouco, né, Vi? Tá, sei. É primo, parente?
0: Apareceu, né?
1: Sim,
0: ele.
1: Sim, verdade. Marcelo, diga pra gente, muito
0: tá
1: boa
0: entendendo.
1: Tarde. Tá entendendo? Vamos ouvir.
3: Boa tarde, descontrolado. Alcezinho, Micaela Jorge.
1: Boa tarde.
3: Ó, eu de novo na área, Marcelo PX. Bora aí tocar uma de Engenheiro do Havaí pra nós hoje aí.
1: Oh.
3: Ontem eu não respondi, olha, não respondi a emboquete, mas hoje eu vou responder, viu?
0: Presta assunto.
1: Preste assunto. Então, para você prestar assunto, o Paulo já tá enviando para ti o nosso tema de hoje, para você responder pelo
0: 3031-0099.
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0: Cucos, além do mar, linha do horizonte, grande é o Max, mandou bem pra caramba aí, no sonsaço dos caras. Macucos é um grupo brasileiro conhecido por misturar reggae, rock, pop e ritmos brasileiros em um estilo mais leve, praiano, muito ligado à natureza e aquela vibe positiva. A banda surgiu no estado do Espírito Santo e conquistou bastante o público, principalmente no litoral brasileiro. Os Macucos ficaram muito conhecidos por música de letras bem românticas, mensagem de paz, amizade, amor e conexão com o mar. E é claro que nós estamos tocando aqui na Rádio 99, o som do Macucos, a pedidos aí do nosso grande, grandão Max, lá no Pradinho Doce de Açúcar. Dire Straits, Walk of Life. Muito bom a nossa conexão aqui do nosso Descontrolados com Mika e Alce. Alce e Mika, até logo mais, até às 4 da tarde. Tá liberado aí pra você mandar aquele som legal pelo 30310099. Já aproveitando que hoje é quinta-feira, já dá pra você se armar, já pra fazer, tá ligado? Aquelas paradas, aqueles lances, aqueles rockzinhos. Isso é muito bom. Daqui a pouquinho nós estaremos de volta com mais músicas, mais som. E não esquecendo do nosso tema de hoje, pelo 30310099, da nossa Envoquete. Simples e fácil pra você responder. Você já teve vontade de sumir? E ali, sem avisar nada pra ninguém, ou de repente, num lugar que você não sabe quem é quem, e recomeçar tudo de novo? Esse é o nosso tema de hoje, tá? Pelo 30310099. Dá uma segurada, voltamos já já, não saiam daí, crianças! 99
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0: Deus, né, gordinho? Como é que você tá, gordinho? Tudo ótimo, que bom que você já está aí, já bem aquecido nesta quinta-feira, dia do TBT. Ontem você falou que podia, ou pode, então hoje você já deve. Se já não deve, já está já bem abastecido com aquele líquido precioso, né, Fefezão? Fala pra gente, Fefezão, sorte a sua voz, Fefezão.
1: Boa tarde.

0: tarde, descontrolado! Boa tarde, Mica! Boa tarde, Alcim!
1: Boa tarde,
0: Ouvisa 99! Sim. Quinta-feira, véspera do Dia das Confusões! Tô por cá, hein?
1: E você já tá com a mente só a confusão, né, gordinho? Que bom, gordinho, que você tá aí bem à vontade hoje. Nesse exato momento, reflexão, pensamento do dia, da tarde.
2: Pensamento de hoje.
3: Ai.
2: Olha, ele diz que eu sei porque você ainda não achou o amor da sua vida até hoje.
3: Ah, é?
2: É.
3: Por quê?
2: Porque você não pediu pra sua mãe procurar. A mãe acha tudo.
3: É verdade.
2: E diz que tudo que você faz depois de tomar umas, não é,
1: é
2: mais você.
1: Não.
2: É IA. Inteligência alcoólica.
1: É Lázaro.
2: Olha, e diz que no fim tudo dá certo.
3: É.
2: Mas no fim do quê, né? Fim do mês, fim de semana.
3: Fim do salário?
2: Ou no fim da vida não precisa mais. Diz que amor de mãe é infinito.
3: É mesmo?
2: É.
3: É.
2: É. Mas a paciência aí já é outra coisa.
3: Não, aí.
2: Diz que respeite as pessoas de óculos, viu?
1: Ah, é?
2: É porque elas pagam pra te ver.
0: Acorda, menino!
1: Meu Deus do céu! Você ouviu, Lázaro? 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

0: Michael Jackson, pra gente fechar mais uma super viagem no fim do túnel, no baú, enfim, todas as importâncias para esse nosso momento dessa quinta-feira aqui da Rádio 99. Michael, Billie Jean, Engenheiros da Bahia, hora do mergulho. São 2:55, voltando pro nosso tema de hoje.
1: Bora pra boquete!
0: Ô, bebê!
2: Oi, lindo!
0: A nossa Malu Mader, fala pra gente, meu amor, qual o tema de hoje?
2: Hoje queremos saber de você, lindos, maravilhosos, ouvintes dos descontrolados.
0: Oh, bicha falsa.
2: Você já teve vontade de se mudar para algum lugar onde ninguém te conhece e começar uma vida nova?
0: Segundo Valéria de Dó. Segundo Valéria de Doda, a Marrentinha, o que que ela respondeu, Miquinha?
2: Com certeza, desse mundo até hoje eu tenho. Valerinha, o que você tem? Doda não tá fazendo mais sexo?
0: É muito menino pra tomar conta.
2: Pior que quando trisca já prenha, né?
0: Pois é. Ô, Valéria, você já fez aquilo pra você?
2: Menina, faz amarradura.
0: Como é o nome, Mica?
2: Amarradura.
0: Amarradura, Mica.
2: Amarradura, ela é criadura. É um trem lá.
0: Laqueadura, bebê. É. Fechar as trompas, costurar.
2: Se eu falar alguma coisa, não é vida.
0: O nosso princesa aniversariante de hoje.
2: Ai, eu tenho vontade. E já fiz, tá?
0: Gente.
2: Eu saí de Espírito Santo, vem pra cá. Você no sul da Bahia, tá?
0: Que chique.
2: A fazenda de papai.
0: Olha aí, Mica. Já o Thiago Alves.
3: Boa tarde, Mica.
2: Boa tarde.
0: Boa tarde.
3: Estamos aqui no trabalho, eu, Marcelão e João, jogando duro, ouvindo aí a rádio. Respondendo a pergunta aí, eu não mudava não, porque não adianta. Depois a pessoa vai conhecer da mesma forma. Que é um cobaço, tem quase ninguém que presta, mas a cidade é boa. Manda aí um Bob Marley pra gente que ouvir na roça.
0: Nossa.
3: Na roça não.
2: Vai apanhar,
3: viado. O João gosta de uma jambazinha pra ouvir um Bob Marley.
0: Olha aí, meu Bob Marley.
2: Bicho é um pombo sujo, fica falando dos outros, né?
0: Pois é. E já o Marcelo TX.
4: Rapaz, vontade de mudar. Só pro litoral. Aí, conhecer não tem jeito, né? Mas vontade de morar no litoral. Moro em Teixeira de Freitas, já fazia 45 anos. Sou fruto da terra. Mas tenho vontade sim de morar no litoral. No litoral. Quem sabe um dia eu realizo meu sonho, certo? Pode ser aqui por perto mesmo, nosso litoral aqui, que é bom demais, certo?
2: Pois é, Marcelo. Semana que vem eu estava litorando, né? Tava no alto mar.
0: Olha que chique. Já o nosso cidadão, morador na beira da praia.
2: Praeiro, né?
0: É.
2: Nosso dos olhos vermelhos, né? De maconha, é de que mesmo, menino?
0: É sono, né? Não tá dormindo direito, né? Pra pagar laje, né, Mica? Ele falou
2: todos os dias, né?
0: É, vai deixar Simone assim, à vontade.
2: Vai deixar Simone com o Ricardão, menino.
0: Oh, gente, que bom. Mica, e a nossa Marrentinha, a mulher de Doda com os seus 6 filhos, ela falou assim: cara, chamou você de fuxiqueiro, Mica.
2: Fuxiqueiro é você que está falando da vida dela,
0: eu,
2: né?
0: Eu? Que isso, meu gatinho? Meu Deus! Mica, bora pra primeira sessão de informações rapidinhas pra vocês ficarem muito.
2: Você presta atenção igual ontem, você deixou essa pra semana que vem, né? Amanhã, né? A de ontem deixa pra amanhã. Tá falando da Copa, de Neymar, de sua mãe.
0: Eita, então essa aqui é do primeiro bloco.
2: Tem duas aí de data de hoje, né, viado?
0: Tem duas, exato. É. Número 1 e número 2. Aqui pois já é. Coloquei número 1.
2: Então, tá a outra você botou foi a 1 e a 1 de novo, né?
0: Foi, né?
2: É.
0: Ainda bem que o princeso não falou nada, né, velho?
2: Tava ocupado preparando os preparativos, né?
0: O casamento?
2: Não, da festinha dele.
0: Ah, tá. Da festinha dele.
5: Rapidinha, dois controlados. Sinistro, o povoado inteiro foi dormir. E no dia seguinte, ninguém acordou. Não havia ferimentos, nem marcas de tiros. Em 1986, uma tragédia invisível chocou o mundo em Camarões. Sem fogo, sem lava e sem qualquer aviso. O Lago Nyos levou uma nuvem gigante de gás que sufocou vales inteiros em minutos. Mais de 1.700 pessoas foram dormir e nunca mais acordaram. O cenário no dia seguinte era de um silêncio absoluto. Nem mesmo os pássaros ou insetos sobreviveram ao hálito da morte, que desceu das montanhas a 50 km por hora. Até hoje, o Lago Nyos é monitorado de perto para evitar que esse pesadelo se repita. Você já ouviu falar dessa história? Eu passaria lá.
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3: No climaço da nossa Rádio Mais, dia do TBT, né, vida?
4: Sim, meu lindo, aos olhos do pai.
3: E claro, de manhinha também.
5: Hadouken!
3: Hadouken, Mika. Eu sei que você gosta de festas juninas, eu sei que você...
4: Melhor época do ano, vida.
3: Claro, eu sei que você gosta de... se arrumar a caráter, bem do estilo. E você sempre falou pra mim que gosta daquelas comidas típicas, gosta das bandas, dos conjuntos. Você fala conjunto ainda? Não, né?
4: Se for vários conjuntos, né?
3: É, isso não, meu Deus. Mica! Cara, como você é idiota. Ô, bicha, saiu até dos scripts. Miquita!
4: Oi, cara, ladrão!
3: E hoje, meu amor, até os nomes das bandas são estranhos de forró hoje, né, velho? Então, assim, é bom a gente resgatar os nomes antigos das bandas, né? Que é catuaba com gengibre, gengibre Abiduim, com catuaba, vida, né, bebê?
4: Garota assanhada.
3: Exatamente. A
4: Impiaçada, que é daqui Itamaraju.
3: Então vamos ouvir o que esse jovem cidadão tem a dizer pra gente. Uma reivindicação que é necessária, viável. Espero que um dia possa voltar. Fala pra gente, lindinho.
6: Tá falando em São João, tava olhando aqui as programação desse ano. Mudou tudo o nome das bandas. Antigamente, o povo tinha mais criatividade pra dar o nome nas bandas, né? Não era nem banda, era os conjuntos que a gente chamava. Antigamente saía a programação assim, o primeiro dia era dia de feira, era mastruz com leite, cuscuz com leite, noda de caju, catuaba com amendoim, cana com limão, limão com mel. Era a feira completa. Segundo dia, aí já era previsão do tempo. Era furacão do forró, curisco do trovão, raio da cilibrina, tropicália. O terceiro dia já era motel, safadeza, ué. Moleca sem vergonha, garota safada, calcinha preta, saia rodada, gatinha manhosa. O povo antes tinha criatividade. Hoje é só nome de gente. Não teve graça mais. Eu, hein? Deu perigo. Vai botar um nome aí nessa banda pra animar, né?
3: É, tudo tá diferente, né, bebê?
4: Sim, ladrão! Mô. Ai, vou parar com isso, menino. É culpa de Jô, casca de bala.
3: O Ricardo, muito boa tarde, Ricardo. É o Ronald.
4: Ele falou, não esqueci de vocês falando do cabelo dele.
3: Cara, observa de novo, Mica.
4: É o sim, menino.
3: Fala, Mica, pelo amor de Deus.
4: Nhanha!
3: Ô, Ronald... Ô, Ronald, manda outra foto pra gente, principalmente tirar nossas dúvidas.
4: É a cara de safado.
3: Que diacho que você fez nesse cabelo aqui, Ronald?
4: Ele botou aplique, menino.
3: Será, Mica? Aqui.
4: Já mudou. Ah, é cabelo dele bom mesmo. Pô. Mostra a parte de trás, vê se não tem a cuinha igual a de Solano.
3: Pô, agora deu uma melhorada, cara. Que melhorou. Aí tu já aproveita muito aquela foto de perfil, velho.
4: Essa tá melhor, né?
3: Tá bem melhor, cara. Tá bem... bem visível aos olhos.
4: Subatinho da minha... rapadinho.
3: Como é que você sabe, Mica?
4: Você é cego? Você não tá vendo?
3: Ô, bicho ignorante bruto. Ô, Ronald! Ele falou que já mandei...
4: Ele falou que não, tem cabelo no subaco, não.
3: Tem não, né, Mica?
4: Uhum.
3: Ô, Ronald, responde o nosso tema de hoje, tá, Ronald? Você já teve vontade de se mudar para algum lugar onde ninguém te conhece e começar uma nova vida com um novo penteadinho bonitinho de Jet Li, Jack Li? Cuide pra gente, 3031-0099. Esse é o nosso clima do nosso programa Descontrolados. Bebê!
4: Fala, meu lindo!
3: Ó, oh, ele, o nosso...
4: Ô, meu amado!
3: Bicho esquisito.
7: Bom, sim, já que o Max lembrou aí da banda capixaba de Macucos,
3: sim,
7: eu queria ouvir uma do Rastaclone, Perfume de Flor. Você tocava muito na época de banda. À beira da praia, né? Com aquela maresia vindo batendo. Toca aí pra nós, Rastacone, perfume de flor.
4: Isso é relaxado, viu?
3: Isso, perfume de flor. Esse gordinho tem histórias pra contar, não tem, Mica?
4: Quando eu for em Teixeira, eu quero assistir o perfume da sua florzinha, tá? Ah,
3: que florzinha que ele tem? Ele tem samambaia, Mica.
4: Girassolzão,
3: é,
4: né?
3: É, grandão.
5: Ai, pai, para!
3: Meu Deus do céu. E já o nosso grandão lá do Pradinho Doce de Açúcar.
8: Milagre, milagre. Lázaro pedindo música aí.
3: Pois é, você tá conseguindo isso, viu? Ô Max, esse milagre aí do nosso Fefezão pedir as suas músicas aqui pelo 3031-0099. Muito bom. Agora são 3 horas e 8 minutos.

0: clássico dos clássicos, Michele Joy. Oasis, na programação da Rádio 99, com o nosso descontrolado ZB Wonderwall, Rasta Clone, Perfume de Flor. E por falar em Perfume de Flor...
1: Só volte lá.
0: Volte lá.
1: Ele tá até cantando. Aí, vida, até cantando ele tá.
0: Não.
1: Olha, presta assunto.
0: É sério?
1: Sério.
0: Vamos ouvir.
2: Today you gotta mean
0: the same,
2: gotta
0: to you. Mais uma vez, por favor.
2: Today you gotta mean the same, gotta
0: to you.
1: Que diabo, né?
0: Olha, ele já tá contratado.
1: Tem outra aqui também.
0: Tem outra sequência? Ah, vamos ouvir. Cadê, Mika? Tá.
1: É... Segura essa pedrada, ele falou.
0: Isso. Você, cara, você já leu a. Agora.
2: Então pega aí, ó. Essa pedrada aí, ó. Oasis Wonderwall.
0: Uau! E aí, Mika? Mandou bem. Ele já está contratado.
1: É
0: já
1: legal, pra... né? Red to win.
0: Já está contratado já para fazer a abertura da Copa, né?
1: Oh, não.
0: Com Neymar.
1: Abertura de São João de Prato.
0: Ah, é? E ele vai?
1: Vai.
0: Será que Simone vai deixar?
1: Ai, é Prado mesmo, né, vida, Sonsa?
0: Não, mas ele é muito ruim, ele é muito festeiro, né? E ele está no momento que não está podendo muito sair, que a Simone já está de olho. E ouvindo o programa por causa das fãs.
1: Simone, aquele abraço, vida.
0: Qual o nome dela, Mika?
1: Simone.
0: Ah, tá, Simone. Muito bem, Michaela Joy. Nós conseguimos algo bem surpreendente de mudar a foto do perfil do Ronald. Mas antes, ele vai estar respondendo o nosso tema de hoje pelo 3031-0099. Pergunta de hoje, Mika.
1: Hoje queremos saber de você, audiência. Já teve vontade de se mudar para algum lugar onde ninguém te conhece? Começar uma vida lá nova, vida nova. Não pode ser igual o menino lá do bar, né? Que veio, mudou pra cá, de vez em quando toma umas duas na bodega e chora, né?
0: Quem é o menino lá que você fala? Não entendo.
1: É o atleta, menino, chorão.
0: Deixa tá chega de lá.
1: Chega aquele abraço, vida, é assim mesmo. Alci, quando foi pra Salvador, quando ele era casado ainda, ele chorou também com a dor na mente. Essa pinga, essa fubuia, cuidado com essa fubuia de Alci, já falei.
0: Tá matando gente não, né, Mika? Cala a boca, Mika. Cala a boca. Então, o nosso Ronald falou que tem acho e tem vontade de ir pra terra do pois-pois.
1: Portugal?
0: É Portugal. Mika, você gostou?
1: Portugal, menino.
0: Você gostou agora?
1: É, agora ficou bom, cabelinho de manga, né?
0: Sim.
1: A boquinha dele tá assim, ó.
0: Então, tá melhor, Mika. Deixa o menino. Parabéns, Ronald. Parabéns, Ronald.
1: Obrigada pelo carinho, vida.
0: Mudou, ficou bacana. Que cabelinho é aquele, mano, na moral?
1: Agora, ô Ronald, eu quero saber por trás se tem a cuiazinha, né? Solaninha apareceu, eu lembrei da cuiazinha.
0: S.S. Soares, responde a nossa enquete, tá? Já deu vontade, assim, de você desaparecer com essa careca ou com essa cuinha e não dar satisfação pra ninguém?
1: Ele pode, ele vai pra fazenda de mamãe, né? Fica lá na cachoeira tomando banho pelado. Cuidado com os peixes, menino.
0: E aí, já deu vontade? S.S. De ali aqui, de repente, já mudar pra outra cidade, pra outro país, já bateu aquela vontade?
1: Não pode.
0: Muito bem. E o Lázaro?
1: Cuia tá... só do bar. Bruto.
0: E o que, é que o nosso grandão respondeu, bebê?
3: A flor já tá parecendo uma bunda de um babuíno, Mika. Já tá deflorada já.
0: Meu Deus do céu.
1: Meu Deus.
0: Michaela Joy.
1: Oi.
0: Bora chamar nosso S.S. Soares pra degustar, pra retirada com esse valor belíssimo, bebê.
1: Ah, com certeza ele vai, que ele passa lá em frente pra ir pra fazenda, né? Passa já com um carro e já pega as briguetes lá de bocão. Tem... É, gelada também, tá, vida? Com aquele preço precinho.
0: Ótimo, natural. Dinheiro Pix, R$59,99, ou seja, 60 conto. 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Aí você passa lá com aquela caminhonete, ou com aquele carrinho, ou com aquele carrão grandão, como se chama, Mika? É Corolla que ele tem, bebê?
1: Colora.
0: É um Cololinha, né? Tá, vai trocar, viu, bem? O bicho é tão pão duro que tem 10 anos, tem o mesmo carro, né, vida? E não trocou ainda. Troca, vira, tá na hora. Aí você passa aquele pra Mika, aí você já compra aí um S
1: da... Tô dando conta da... Como é que é?
0: Chinirê.
1: Não, menino, é que ela fala que é da Shopee, a BMW da Shopee, né? Não tô dando conta.
0: E é?
1: É. Nossa. Mas se fosse francesa, né, vida?
0: Aí o nosso Ronald respondeu pra você: acho que eu não tenho foto assim, não. É, não é careca, não, Mica. Ele não tem a carequinha aqui.
1: Tira
0: atrás.
1: Tira foto por trás, minha.
0: Eu tô sentindo que você tá apaixonado pro Ronald, não está,
1: meu amor? É bonitinho, menino. Dá pra criar.
0: Pegaria de boa?
1: Sim. E lá pra cachoeira, lá, né, que era de preto, agora é de solaninho.
0: Ah, entendi. Muito bom.
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0: Micaela Joy, gostou da musiquinha? Ouvi a Maré com Silva, bebê.
1: Bacana, bacana.
0: É, bacaninha, obrigado, Paulo.
1: Dá tempo pra He-Man ficar de boa, né?
0: Da quem?
1: He-Man.
0: Claro, claro. E fala, He-Man, será que ele tá aguentando esse friozinho gostoso das madrugadas, Miquel?
1: Não está tomando banho com aqueles quartinhos secos dele, tá?
0: Oh, bota quartinho seco nisso, viu, Bob Marley? Agora são 3:36.
1: Repita.
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0: A você. Oh, Miquela Joy. O nosso digníssimo amigo, o Rogério, lá no Quati.
1: Rogerinho.
0: Ele tá com um pequeno probleminha.
1: Eu tô querendo sábado ir lá no Quati, vida.
0: Uhum. Ele tá com um problema no seu aparelho, aí ele tá mandando áudio.
1: No meu?
0: Não, ele, né, vida? Tá com o aparelho bem... E aí, a voz bem baixinha.
1: Pode deixar que a Alci vai te dar um. Amanhã eu vou levar pra você. Só assim. Amanhã não, sábado, tá bom?
0: Muito bem. Gente, ouça só, Mica, o que o princeso falou pra Omax.
2: É, moço, o Max tem que fazer umas aulas de inglês com o Igo aí, hein?
0: Ô, Max, vai deixar, Max. Quem é essa vossa senhorinha jovem?
1: Ô, Tânia safada, Tânia Maria. Você tava falando dos peitos dela, né?
0: Eu não fui, foi você, vida.
1: Ela não gostou de dizer, tá durinho de achar, né, fia?
3: Sai daqui, Zifim, tá carregando, hein? Tá com a bomba gira, Zifim.
0: Meu Deus do céu. Ô, Mica, o Paulo tá trazendo informações pra gente. Miquela Joy, por favor, Paulo. Mais uma pesquisa recente, Miquela Joy, precisamente 3:39.
1: Eita.
0: Estudo revela que quase 1 milhão de famílias lucram mais com benefícios do que com emprego.
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0: Um estudo recente realizado pela empresa Data Brasil identificou que 895 mil famílias recebem no final de 2025, mais de um salário mínimo por mês, Miquela Joy. Apenas em benefícios sociais e acumulados, superando o que muitos conseguiriam com o trabalho formal, criando-se uma armadilha perversa que destimula o esforço e a produtividade e a busca por emprego, bebê. Essa realidade é revelada por um cruzamento de milhões de dados públicos e que expõe um fracasso estrutural de políticas que transformam a Bolsa Família e outros auxílios como fonte de renda principal para centenas e milhares de lares. Meu Deus! E aí, tal da mão de obra hoje tá complicada e difícil, né, Mica? Por exemplo, você mesmo...
1: Temos Alcizão.
0: E aí, por exemplo, você está precisando de um profissional na área da construção civil pra dar aquela rebocada na sua parede. Não tá conseguindo, né, vida?
1: Nessa época das panhas, fi. Né, aproveita que ganha muito, né?
0: Certo.
1: Ganha não. É, fatura muito trabalhando, né? Que não é ganhado.
0: É verdade.
1: É suado,
0: né, bebê? Obrigado, Paulo, pelas suas informações aqui do nosso programa Descontrolados com Mica e Alce. Alce e Mica. 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
0: Então você que fez o café pra ele, por favor.
1: 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O dele é aguado.
0: Sim, continua.
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0: Muito bem, bebê.
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0: Dogg. Snoop Dogg parece muito com Benson Silva, né, Mick? Já ouviu falar do Snoop Dogg? Não entendi o que você falou, vida.
1: Tá chamando o Benson de derrubado.
0: Que
1: isso? Esse bicho é feio, menino.
0: Esse com o menino, não.
1: Tá chamando o Benson de macunheiro.
0: Meu irmão, beautiful, Pharrell Williams, meu Deus do céu. Pepe.
1: Fala.
0: Bora embora, vida.
1: Só se for agora, meu ladrão.
0: Muito bem, bebê. Amanhã, sexta-feira, finalzinho de semana, nós estaremos de volta, Mika e Alce, Alce e Mika, pra mais uma super edição do nosso Descontrolados, né, meu amor?
1: Com certeza, gente. Obrigado pela audiência. Sexta-feira estaremos de volta com o karaokê da Mika e a live, tá, vida?
0: Nossa, que chique. Fique na paz. Boa positividade a todos. Fiquem com mais uma sequência de rapidinha de informações aqui da Rádio Mais. Até amanhã!
2: 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Grelo revela que cogita mudar o nome artístico. Abre aspas. Ele tira a seriedade que eu tenho. Fecha aspas. O Hitmake contou a Léo Dias que o apelido vem causando desconforto por interpretações em duplo sentido e pela reação da parte do público. Ele já sabe como é que é o brasileiro também, né? Grelo, cantor e compositor por trás de sucessos interpretados por Gustavo Lima, Zenete Cristiano, Matheus e Cauã, Simone Mendes, Henrique e Juliano, revelou que pode passar por uma grande mudança na carreira. Durante a participação no Jornal dos Famosos, Léo Dias TV, desta quarta-feira, dia 13, o artista contou em primeira mão que pensa em abandonar o atual nome artístico. O intérprete afirmou que o apelido vem causando desconforto por conta das interpretações maliciosas feitas por parte do público. Segundo ele, a situação acaba atrapalhando até mesmo a seriedade do trabalho apresentado nos palcos. A declaração movimentou as redes sociais e surpreendeu admiradores do cantor. Abre aspas. Eu levantei essa questão, não conversei sobre isso com ninguém. Assim, a gente está falando aqui em primeira mão. Conversei sobre isso com o Henrique e Juliano, porque é algo que me incomoda e talvez até mesmo nesse próximo DVD seja algo que eu vá mexer. Ele falou que não falou com ninguém em primeira mão, mas falou com o Henrique e Juliano. Não entendi, foi nada. Por exemplo, eu achei que depois que eu explicasse o real sentido, ficaria tudo bem. Só que quando manteve, percebi que é algo que me incomoda ver. Por exemplo, um adolescente, uma criança falando, por mais que esteja falando no sentido real que é, a gente vê, às vezes, um pai incomodado. Então eu penso, é algo que eu não queria para as pessoas que eu amo, entende? Tendo essa imagem de mim, fecha aspas, declarou. E mais, de mim para mim, não do mercado para mim. Por ser magrelo, grilo, de Ângelo, porque é algo que realmente me incomoda para eu passar a seriedade que a gente traz. Porque às vezes muita gente acha que eu sou MC. Eu já escutei isso demais. Chego na praia e o cara fala: caramba, MC Grelo, tira uma foto comigo, entendeu? Não que MC seja ruim. Todos os meus irmãos hoje são MC. O Tuto, cara, é um cara que grava comigo, mas não é o meu segmento. A gente grava rocha. Inclusive, o cara chega no meu show pensando que o show é de, sei lá, bobeira, que eu vou cantar putaria, que eu vou cantar só um trem qualquer, um tecladinho, música bobinha. Disparou um entrevistado. E ele continua. Chega no meu show e tem uma banda estruturada. Baterista que gravou com Daniel, que está gravando hoje, inclusive com Pinóquio. Todos os nossos músicos são fenomenais. Tocaram para grandes artistas. Chega lá e vê uma banda completa. Hoje eu tenho 30 funcionários. Aí chega lá, o cara fala muito isso. O comentário que eu mais leio é: caramba, eu tinha outra visão, mano. Fui no show dele e me surpreendi possivelmente. Então eu fico pensando que às vezes esse nome, por mais que não tinha sido esse o sentido, quando eu escolhi, acaba tirando uma seriedade que eu tenho. Finalizou Gabriel Ângelo, o Grelo.

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0: Mari Fernandes, uma salva de palmas, galera. Mari.
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0: noite a todos. Devido a razões pessoais, deixo de presidir a sessão nesta data e passo a palavra ao primeiro secretário para conduzir os trabalhos. Obrigado.
1: Boa noite a todos. Sessão ordinária da Câmara, 14 de maio de 2026. Senhoras e senhores, boa noite. Invocando a proteção de Deus, amparado no regimento interno desta casa, e em nome da comunidade tamarajuense, iniciamos os trabalhos. Convido o primeiro secretário a fazer a leitura do texto bíblico. Convido o vereador Daniel Nascimento para ocupar a primeira secretaria.
2: Senhor presidente, eu vou declinar. Pode estender o convite a qualquer outro parlamentar desta casa, senhor.
1: Convido o vereador Rubens para fazer parte da mesa como primeiro secretário. Primeiro secretário a fazer a leitura do texto bíblico, todo de pé.
3: Oh, quão bom e quão suave é que os irmãos vivam em união. Salmos 133, versículo 1.
1: Amém. Amém. Convido o vereador Felipe a fazer parte da segunda secretaria, no lugar da vereadora Rose, que não está com óculos. E, justificando a ausência do presidente, ele teve um mal-estar e teve que ir no hospital tomar medicação. Mandou a justificativa. Por favor, segundo secretário. Segundo secretário, a leitura da ata da sessão anterior.
3: Ata da sessão ordinária da Câmara Municipal de Tamaraju, Bahia. Ata da sessão ordinária da Câmara de Vereadores de Tamaraju, Estado da Bahia. Em 9 de abril de 2026, no Salão Nobre da Câmara Municipal de Tamaraju, reuniram-se os vereadores em sessão ordinária, constando com a presença os seguintes vereadores: Francisco da Chaga Feitosa Giló, Davidson dos Reis Santos, Domingos Jesus dos Santos, Eduardo Pereira da Silva, Evalcir Rocha Guimarães da Silva, Felipe Souza Santos, Francisco Carlos Barbosa da Silva, Ilma Martins Vieira, Mazuque F. de Oliveira Ribeiro, Nilson Vieira Farias, Rudival Silva de Jesus Souza, Rosineide Cunha e Rubens Creu de Jesus Neves. Presentes os advogados: Angeleu Batista dos Santos, Luciano Reis Porto. Na sequência, o senhor presidente solicitou ao primeiro secretário que fosse feita a leitura dos textos bíblicos. No pequeno expediente, o senhor presidente autorizou o primeiro secretário que fizesse a leitura da ata da sessão ordinária dia 26 de maio de 2026, que após discussão e votação, foi aprovada por unanimidade. Foi também as moções de aplausos 22, a moção número 26, moção de aplausos 27, moção 28. Projeto de lei do Legislativo 12/2026, projeto de lei legislativo 13/26, 14/26, projeto de decreto legislativo 51/2026 e projeto de decreto legislativo 52, projeto de decreto legislativo 53. No grande expediente, o vereador fiscal Barbosa da Silva fez uso da tribuna para reiterar a indicação número 93/2025, que é a autoria do vereador Davidson Galego, solicitando o calçamento da Rua Cruzeiro, localizado no bairro Novo Prado. Ordem do dia, um ato contínuo, o senhor presidente colocou em discussão e votação as indicações. Pois não, vereador Chico, alguma coisa?
4: Ô, presidente, eu quero que seja retificado. Não foi reiteração, não. Foi indicação do vereador Chico do Hotel para o calçamento da Rua Cruzeiro.
5: Pronto. Vereador, perdão, viu? Você reiterou um pedido do vereador Galego.
4: Não. Esse pedido meu que antes já tinha feito.
1: Caros colegas, a ata vai ser colocada em discussão.
5: Boa. Beleza? Boa, mas.
3: No encerramento, não havendo mais matéria a ser discutida e nem votada, a presidente deu encerrada a presente sessão, marcando a próxima sessão para o dia 23 de abril de 2026, às 19 horas. Sala de sessões, 9 de abril de 2026. Francisco da Chagas Feitosa Giló, presidente. Mazuque F. Oliveira Ribeiro, primeiro secretário. Rosineide Cunha, segunda secretária.
1: Ata em discussão. Ata em votação.
4: Presidente, eu quero que essa ata vá ficar sobre... Eu não entendo, porque a minha indicação foi feita verbalmente e pedi que se contasse a ata. Quem é que está redigindo essa ata aqui? Eu quero saber porque está modificada a ata.
1: Vereador, a ata vai ser levada para a secretaria. Tranquilo. E lá vai essa fazer suas devidas, devidas alterações.
5: Muito bem, presidente.
1: Ata em aprovação. Aprovado por unanimidade, com ressalva para a secretaria. Leitura da segunda ata.
3: Ata da sessão ordinária da Câmara Municipal de Maranhão, Bahia. Ata da sessão ordinária da Câmara Municipal do dia 23 de abril de 2026, na sala das sessões da Câmara Municipal, localizada na Praça da Independência 52, centro, nessa cidade. Reuniram-se os vereadores, cuja presença consta no painel eletrônico. Nos termos do artigo 56 do Regimento Interno, o senhor presidente Luiz Carlos Geló declarou aberta a sessão, constatando a presença dos seguintes vereadores: Daniel do Nascimento, Domingos Jesus Santos, Francisco Carlos Barbosa Silva e Rubens Cris Jesus Neves. O vereador Azul, Zé de Oliveira Ribeiro, justificou sua ausência face à ausência injustificada dos demais vereadores. O senhor presidente determinou o registro de faltas por falta de quórum. O senhor presidente suspendeu a sessão, designando a próxima para o dia 14 de maio de 2026, às 19 horas. Sala das sessões, 23 de abril de 2026. Francisco da Chaga Feitosa Giló, presidente.
1: Convido o segundo secretário para fazer a leitura das matérias enviadas à Câmara.
6: Indicação 024-2026. A vereadora que subscreve na forma regimental indica ao excelentíssimo senhor prefeito municipal, por meio da Secretaria de Infraestrutura, que sejam adotadas as seguintes providências. Assunto: iluminação pública no distrito de Nova Alegria. A presente vereadora Evalci. Vereadora Evalci, enfermeira. Indicação 025-2026. Patrulhamento e cascalhamento das vias que dão acesso ao cemitério do distrito de Nova Alegria e sua limpeza. Vereadora Evalci Rocha Guimarães da Silva. Indicação 026-2026. Redução da jornada de trabalho dos garis de 8 para 6 horas. Vereadora Rosineide Cunha. Indicação legislativa 027-2026. Reitera o pedido da indicação número 170-2025. De recuperação do calçamento com asfaltamento da rua Dom João VI, conhecido como a Ladeira do Cemitério, no bairro Novo Prado. Vereadora Ilma Martins. Indicação legislativa número 028-2026. Reitera o pedido da indicação número 034-2025, que solicita término da ponte que liga Itamaraju aos distritos de Pirajá, Piragi, Itabrasil e Prata. Vereadora Dalci Rodrigues. Indicação número 029-2026, construção de uma escadaria na rua Acre, localizada no centro da cidade, ligando até o bairro Novo Prado, vereador Daniel Nascimento. Indicação legislativa 030-2026, patrulhamento da estrada do distrito de São Paulinho, trecho entre o assentamento Goiana até a Fazenda Goiana. Patrulhamento e cascalhamento da estrada da comunidade Rocinha, acessando pela rua Sem Carteira até a Baixada do Rio, vereadora Ilma Martins. Indicação número 31-2026. Elaboração de estudo técnico, econômico, financeiro e de viabilidade administrativa para a implantação da política de tarifa zero no transporte coletivo urbano desta municipalidade. Vereador Rubens Cleudes de Jesus Neves.

Indicação 035/2026, assunto construção de vestiário e arquibancada no campo de futebol do bairro Corujão. Vereador Domingos de Jesus Santos. Indicação número 036/2026, assunto estudo técnico e posteriormente a implantação de proteção lateral guarda-redes na rua Monte Serrate, trecho entre bairros Vaz Alegre e São Bernardo. Vereador Domingos Jesus Santos. Indicação legislativa 037/2026, assunto indica ao Poder Executivo Municipal a implantação do Programa Municipal de Castração Gratuita de Cães e Gatos, a ser desenvolvido através da Secretaria Municipal de Saúde em parceria com a Secretaria Municipal de Meio Ambiente. Daniel Nascimento. Indicação legislativa 038/2026, assunto construção de uma praça pública e quadra poliesportiva no bairro BNH, Rubens Cleio de Jesus Neves. Assunto. Indicação legislativa 039/2026, assunto. Reitero o pedido de indicação número 147/2005 do vereador Nilson Vieira, solicitando a pavimentação asfáltica da travessa Jeremoabdo e Avenida Valdemar Azevedo Pontes, no bairro de Fátima, e travessa Araguaia, no bairro Marotinho. Eduardo Pereira. Indicação legislativa 040/2026, assunto. Patrulhamento e pavimentação da travessa da igreja no distrito de Pau D'Arco, Dalci Rodrigues. Indicação legislativa 041/2026, assunto. Patrulhamento da estrada que liga Pirajá, Piragi e principais vias públicas de Piragi, Dalci Rodrigues. Indicação legislativa 042/2026, assunto. Manutenção e reabilitação da rede de iluminação pública no bairro Itatiaia, Francisco das Chagas Feitosas de Ló. Indicação legislativa 043/2026, assunto revitalização da praça principal do bairro Bela Vista, com plantação de academia ao ar livre, Rosineide Cunha. Projeto de resolução número 05/2026, dispõe sobre regulamentação, critérios de concessão e fixação dos valores do auxílio alimentação aos vereadores da Câmara Municipal de Itamaraju e da outras providências. Mesa diretora. Autoria. Projeto de lei 015/2026, de 15 de abril de 2026, dispõe sobre diretrizes orçamentárias para o exercício de 2027 e da outras providências. Autor, Poder Executivo. Projeto de lei número 016/26, institui o Dia Municipal da Fé Católica, estabelece diretrizes para sua celebração, inclui a data no calendário oficial de eventos do município e da outras providências. Vereador Daniel. Não, vereadora Ilma Martins Ferreira. Togileu. Projeto de lei número 017/2026. Dispõe sobre a divulgação da lista dos médicos plantonistas e dos responsáveis pelo plantão no Hospital Municipal de Itamaraju, no município de Itamaraju e da outras providências. Vereador Nilson Vieira Farias, nele do Marotinho. Esse aqui é mais um projeto? Projeto de lei 018/2026. Dispõe sobre a divulgação da relação dos medicamentos disponíveis e indisponíveis na rede pública municipal do município de Itamaraju e da outras providências. Quem é o autor? Vereador Nery do Marotinho. Projeto de lei número 019/2026, dispõe sobre a obrigatoriedade de motivação dos atos de rescisão, antecipação de contratos temporários de excepcional interesse público, institui indenização em caso de rescisão imotivada e estabelece outras garantias no ônibus da administração pública, direta e indireta no município de Itamaraju. Autoria, vereador Nery do Marotinho. Projeto de lei 019/2026, dispõe sobre a obrigatoriedade de motivação dos atos de rescisão. Esse aqui eu acabei de ler, não? Esse aqui eu acabei de ler. Verifica aqui, doutor Gil, é o mesmo, né? Mas é o mesmo ou outro? É o mesmo. Projeto de lei 020/2026, institui a campanha permanente de orientação e conscientização sobre TDAH e dislexia no âmbito do município de Itamaraju e da outras providências. Vereador Nery do Marotinho.

0: Tudo junto. Projeto de Lei 021 de 2026 dispõe sobre obrigatoriedade de comprovação por imagem nas autuações de trânsito realizando equipamentos eletrônicos no âmbito do município de Itamaraju e da outras providências. Rubens Cleude Jesus Neves. Projeto de Lei 022 de 2026 institui o Programa Municipal de Estágio para estudantes universitários residentes do município de Itamaraju que estudam fora da localidade da outras providências. Vereador Rubens Cleude Jesus Neves. Projeto de Lei número 023 de 2026 dispõe sobre a proibição da contratação ou nomeação de condenados por crime de maus tratos a animais e da outras providências. Vereador Felipe da Vaz Alegre. Projeto de Lei do Legislativo 024/2026 declara que utilidade pública é a entidade que menciona Associação de Empresa de Transporte Terrestre Coletivo de Passageiros do Sul e do Extremo Sul da Bahia. Vereador Daniel. Isso aqui não tem mais não? Projeto Decreto Legislativo 054/2025. Concede título de cidadão honorário de Itamaraju ao senhor Uziel Querendo de Oliveira e da outras providências. Francisco das Chagas Feitosa Giló. Concede projeto de decreto legislativo 055/2026. Tudo bem. Concede título de cidadão honorário de Itamaraju ao senhor Josué Gonçalves da Santos e da outras providências. Rodival Silva de Souza. Projeto de decreto legislativo 056/2026 concede título de cidadão honorário de Itamaraju ao senhor José Rodrigues da Silva e da outras providências. Francisco das Chagas Feitosa Giló. Projeto decreto legislativo 057/2026 concede título de cidadão honorário de Itamaraju ao senhor Maurício Cipriano de Lima e da outras providências. Vereador Rodival de Silva Souza. Projeto de decreto legislativo 058/2026 concede título de cidadão honorário de Itamaraju, seu José Antônio do Nascimento e da outras providências. Vereador Rodival Silva de Souza.
1: Encaminhe-se as proposições que não serão votadas na presente sessão às comissões competentes para análise e apreciação. Uso da palavra com os vereadores inscritos, podendo ser usado por 10 minutos. A palavra está franqueada.
0: Vereador Mazuki, por favor, pode me escrever?
1: Pois não, vereador.

0: Vereador, com base no regimento interno, peço a devida venha para falar do meu assento. Uma boa noite a todos, boa noite ao presidente desta sessão, vereador Mazzucchi, em nome de quem cumprimenta todos os vereadores presentes nessa casa, a população aqui presente. Quero saudar meu colega, meu amigo Bruno Neres, que veio fazer presença hoje aqui, de Jucuruçu. É um empresário jovem, está investindo na nossa cidade. Seja bem-vindo, Bruno, a Itamaraju, nossa cidade, ele acolhe de braços abertos. E a todos que estão presentes, uma boa noite. Minha fala vai ser breve. Eu gostaria de registrar aqui, com muito pesar, o falecimento de um morador do bairro Vaz Alegre, o seu João. Estava internado no hospital de Itamaraju e, infelizmente, veio a óbito. E eu gostaria de, da mesa desta casa de leis, registrar o falecimento dele. Um homem que, por muitos anos, serviu a todos nós aqui no bairro Vaz Alegre, deixa uma família muito bonita, seus filhos, e certamente de forma perdão muito grande para todos nós. Então, em nome do vereador Felipe, da Câmara Municipal de Vereadores, eu gostaria de registrar meu sentimento de pesar a toda a família do seu João, que Deus os conforte, os abençoe, e que dê o devido conforto a todos eles. No demais, eu quero deixar aqui uma boa noite a todos vocês, que Deus possa abençoar a nossa cidade e com toda certeza estaremos aqui nessas casas aprovando propostas e projetos para melhorar cada vez mais a vida dos senhores e das senhoras. Muito obrigado a todos, uma boa noite. Obrigado, presidente.
1: Nossa solidariedade, vereador Felipe, da família, que vocês estejam de todos aqui e que seja colocada em ata para a próxima sessão.
0: Obrigado.
1: Certifica em secretaria. Votação das indicações. Em votação, indicação número 24, 43 vidas, no pequeno expediente. Os vereadores que foram a favor, permanentes como estão, os que foram contra, levantam-se. Aprovado. Votação do projeto de lei. Projeto de lei número 12, 2026, denomina a quarta pessoa positiva de Nilson César de Jesus, a quarta de esporte no bairro Vaz Alegre, e do nosso projeto de doutor Felipe, em discussão, em votação. Aprovado, por unanimidade. Projeto de lei número 13, denomina-se o quadro de esporte Christian Laje de Santos, a quadra de esporte localizada no bairro São Bernardo, autor Felipe Santos. Em discussão, em votação, aprovado por unanimidade. Pedido de dispensa de interstício ao projeto de resolução número 6 de 2026. Em votação.
0: Esse projeto de novo, presidente.
1: Resolução.
0: Resolução
1: dispõe sobre.
0: Tudo bem.
1: Aprovado pela unanimidade. Projeto de resolução número 5 dispõe sobre regulamentação dos direitos de acessão e administração de valores de acesso e alimentação dos direitos de câmara de esporte com Marajú na loja para previdências à autoridade da mesa diretora. Em discussão, em aprovação. Aprovado pela unanimidade. Votação do projeto da greve legislativa. Projeto de decreto número 46. Conselho de Cidadão Honorário de Tamaraju, Vossa Senhora Letícia Fraga Guimarães, autor, Rosinei de Cunha. Em discussão. Em votação. Aprovado pela unanimidade. Projeto de decreto legislativo número 47. Conselho de Cidadão Honorário de Tamaraju, Vossa Senhora José Ferreira de Santos, autor, Francisco de Chagas Fernandes de Ló. Em discussão. Em aprovação, aprovado pela unanimidade. Projeto de decreto legislativo número 4348. Conselho de Cidadão Honorário da Câmara de Vossa Senhora Ana Maria Foucault Favarato, autor, vereador Mazzucchi. Em discussão. Em votação, aprovado pela unanimidade. Projeto de decreto legislativo número 49. Conselho de Cidadão Honorário da Câmara de Vossa Senhora Égio Mundo de Jesus de Alves, autor, Francisco da Chagas Fernandes de Ló. Em discussão. Em votação. Aprovado por unanimidade. Projeto de decreto número 50. Conselho de Distrito Cidadão Honorário de Camargo, o senhor Fábio Pereira Barros. Eduardo Pereira da Silva. Em votação. Aprovado por unanimidade. Projeto de decreto legislativo número 51. Conselho de Cidadão Honorário de Itamaraju, senhora Maria Aparecida dos Santos, autor, Mazzucchi. Em discussão. Em votação. Aprovado por unanimidade. Pré-decreto latino número 5.2. Conselho de cidadão no horário. Dita Marajó, senhor Rodrigo Manduruca Botelho Mota. Autor Davidson dos Reis. Em discussão, em votação, aprovada por unanimidade. Projeto-decreto legislativo número 5.3. Conselho de cidadão honorário de Itamarajó, senhor José Ricardo Barbosa, autor Davidson dos Reis. Em discussão, em votação, aprovado por unanimidade. Presidente, final da sessão. Não havendo mais matérias a serem discutidas nem votadas, dou por encerrado a presente sessão, marcando a próxima sessão para o dia 28 de maio, às 7 horas da noite. Muito obrigado e boa noite a todos.
2: Sai da cadeira ali, pode ir de posto, mas...

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Feira pra você que tá ligado junto com a gente, o nosso Misturadão tá chegando com vocês. Hoje é 14 de maio, é um prazer estar com vocês aqui. Gratidão pela companhia, pela amizade, pela escolha também de estar sempre ligadinho junto com a gente nessa rádio maravilhosa. Nessa próxima hora, você vai curtir muita música boa, alegria e tem também as notícias da música, as novidades no quadro Mundo Pop. E com certeza, muita alegria a você, a nossa gratidão pela amizade e pela escolha. Seguimos aqui com música